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2: 21 horas e 12 minutos.

Não tem jeito, meu compadre. Vambora. Ela vacilou comigo, nós estamos aí.

0: Coração partido!
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2: 21 horas e 37 minutos.

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1: 21 horas e 54 minutos.

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Aí, meu compadre. Vou falar pra ela agora. Agora. Vambora.

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3: 22 horas e 34 minutos.

0: Quem gostou, solta o gritão. 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
1: Pra vocês e pra vocês, menos é mais no Turma no Quintal. Vambora!

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2: É nóis!
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4: 22 horas e 46 minutos.

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2: 23 horas e 15 minutos.

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0: Meu corpo tem 2000 cavalos.
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4: Meia-noite e 19 minutos.

0: Meia-noite e 45 minutos.
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2: 1 hora e 17 minutos.

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2: Uma hora e 43 minutos.
3: Essa é da terra, hein?
4: E tá.
3: Alô, GD!

0: Mas, gente, vocês não estão entendendo? 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
1: Alô, galera, aqui é a dupla Pedro, Paulo e Alex. Nós também estamos com o nosso grande amigo DJ João Paulo.

0: Ouvindo, tem interesse? É nós do grupo. Vai vendo tudo de mão.
1: Louca, louca.
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3: 2 horas e 34 minutos.

0: queria ver com a galera. Gera, vamos ver a galera, quer ver? Pra ver se vocês estão afinadinhos, só o refrão sem a banda aqui, só vocês.
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3: 3 horas e 1 minuto.

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4: Bom demais!

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2: 3 horas e 31 minutos.

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1: Bom dia, meu sertão querido. Bom dia, meus irmãos sertões.

Alurgra com Cardoso, Sinto Confia, Vajota, Queimada Grande, Ponto Chique, Gavião, Alecrim, Boa Vista, Três Barra, Poços, Pau de Aplicado, Barreiro, Livramento, São Lourenço, Piador, Caldeirão, Timagre, Papo, Guedi, Riacho Grande, Queimadinhas. Em Nossa Senhora da Glória, Quixaba, Lagoa da Mata, Coab, Lagoa do Chucate, São Gonçalo, Barra Verde, Belezinha, Gravatá, Riachão, Retiro, Macacas, Assentamento, Nossa Senhora Aparecida, Baixa Limpa, Gico, Barra do Boi, Diviné, Lagoa Funda, Lagoa Nova, Fortaleza e Aningas. Os irmãos de Cume, do Jaco de Cabra, Tanque do Meia, Arueira e do Cascavel, e Nossa Senhora das Dores, Cajueiro, Serra, Sucupira, Taboca, Junco, Bravo, Urubuma, Sarandoba, Rei e Itapicuru. Meu São Miguel do Aleixo, querido Patos, Viachão, Assentamento Paraíso de São Pedro, Cachoeira, Cajarana, Loja Grande, Caenda, Malhada dos Negros. Em Nossa Senhora Aparecida, Bom Sucesso, Cruz das Graças, Algodão, Lages, Pé da Pindoba, Lagoa do Barro, Malhada dos Bois, Itacoatiara, Lagoa do Viado, Canindé, Queimadas e Paturi. Em Itabiaguas Branca, Mata Grande, a Barra da Mão Esquerda, Bodome, Altos Verdes, em Careira, Muita Bonita, Frei Paulo, Piano, Ribeirópolis, Sérgio Machado, Lagoa do Rancho, em Pouso da Folha, em Araruarara, São Mateus, Itubiano e Curizeira, Vazia Nova, Rinto, em Aquidabã. Minha Feira Nova, querida, milagrosa, Malhada do Pau Ferro, Bravo, Ponto Chique, Pedra Branca, Mamonas, Lagoa dos Porcos, São Domingos, Umbuzeiro, Lagoa do Capim, Vassoura, Alegria, Massapê, Mesinhas, Caboz, Salgado, Bandeira, Pão de Açúcar, Algodão, Taboado, Cajarana, Malhador, Baixão, Queimadas, Embira de Feira Nova, Embira de Graco, Cardoso.

0: 4 horas da manhã. E o 995-467-91 está à sua disposição. Eu disse 995-467-91.
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0: Esse é o WhatsApp de todos nós. É o 98075-408. Eu disse 98075-408. Você participa através do Facebook de Valmir Andrade. Um abraço aos irmãos internautas, toda a FM Sertaneja.com, rádios.com.br, nos aplicativos do seu celular, FM Sertaneja 104,9.

4 horas, 1 minuto, eu disse 4 horas, 1 minuto. Abraçando Bia nas Açores, Tueto Mundinho, Zé Chumbinho na José Alves de Queiroz, o Dário Bispo no Trevo de Feira Nova, o Fábio na Santa Rita. Olha a dona Esther da Quixaba em Gararu, já participando do Manhã Sertaneja. E o velho Cosme no Manuel Vieira, já de rádio ligado. E vamos de música, vamos de música.

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4 horas 9 minutos, eu disse 4 horas 9 minutos. Olha o Lenilton, Lenilton da capital sergipana, já participando do Manhã Sertaneja. Eu abraço o Tony das Peças, Dona Lisete, Dona José Alves de Queiroz, seu Duda e Dona Dizilni.

Venho Cosme e a dona. Eu venho Cosme no Manuel Vieira e a Estela. Na Quixaba em Gararuga está conosco desde o primeiro minuto. E vamos de música, vamos de música.

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1: 4 horas 17 minutos, eu disse 4 horas 17 minutos, é. Eu, Gilberto do Trevo, em Nossa Senhora da Glória, participando do Manhã Sertaneja. Eu abraço a da graça do loteamento Nossa Senhora das Graças, Ronildo Zé de Tito, Michel Massoral, Erival Mizinho Lelé, o Ronaldo de Zé de Tito, o Romildo da Pedro Dantas, seu Clóvis é engenheiro, Jorge Neto, Santinho na Pedro Dantas de Queiroz, Paulinho de Jonas, a Petronilo de Cotia, Dona Anicia e Anência, o Galo da 10, Dona Silvanete, o Zé do Mundo, o Nito, o Baiano, o Jorge Cabacinha, Vasconcelo, é no José Dantas Filho. Quatro horas 18 minutos, eu disse 4 horas 18 minutos.

4h25, eu disse 4h25. Eu abraço o Chico do Bar, da Praça Leôncio de Souza. O Zaido Mandacaru, na José Alves de Queiroz, o Orlando Dielso, a Chumbi, Dona Loura, o Tuete, o Mundinho, Valdilene, Pepeu, Didi de Aldon, Mauro Souza e Dona Mércia, o Nilcinho e a Gilvânia, do José Joaquim, o Evaldo Pedreiro e o Zé Aleixo, Cicinho de Zé Batia, da Cônigo Miguel Monteiro Barbosa. Osmar de Pedro Peba. Neide Figueiredo Nadeia e ainda o Geraldo Pereira.

4 horas 32 minutos, eu disse 4 horas 32 minutos. Olha o Nenner de Daurício no loteamento Nossa Senhora das Graças, participando do Manhã Sertaneja. Eu, Júnior Brasília, o Júnior Brasília em São Benedito, no Ceará. Eu abraço Alvarinho na Lagoa dos Palcos, eu Liego, Erisvaldo, Adinha na Rua Nova, o Herói também, Marquinhos do Leite, Elisa, Pete, o Gil, Charar, Valmir de Souza. Ei, Gilberto do Trevo e Nossa Senhora da Glória, logo cedo conosco. O Lenilton da capital sergipana, a dona Esther da Quixaba em Gararu.

4 horas 40 minutos, eu disse 4 horas 40 minutos. Em junho, Brasília, em São Benedito, no Ceará. Eu, Neném de Nauris, olha a canção que eu encontrei, que foi Pai, Pai, Filho, aí toquei a ir o Cleone Barreirito, filho do pai João. Eu, Neném de Nauris, obrigado pelo rádio ligado.

abraçando a dona Maria Andrade na Helenísio Dantas de Souza, a dona Luzenira, a dona Josefina, o Vande Zezinho, o José Dantas Filha, Nil de Prudêncio, o Beto da Imbira, o capitão, dona Maria do Carmo, dona Cicício, Pedro, a Dora e o Zé Ligato, dona Maria de Dui, dona Maria de Zé Preto, dona Tereza e Feionas, seu Demeriano e dona Leuzina no Buzeiro, Júnior e dona Marisela, o Tapete também, o Etésia na Lagoa do Capim, a Yara no Buzeiro, Zé Branquinho nas Mesinhas e Augusto Derivaldo, Ailtinho na linda Nossa Senhora Aparecida, o José do Saudoso Jaconias, Carlinhos e Vicentinho no Salgadinho, e Rogério Barbosa, Valmir Andrade, vamos de música, sequenciando o nosso apoio, apoio das 5 horas, é rapidão, rapidão.

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1: Quatro horas 58 minutos, eu disse 4 horas 58 minutos. Ei, Gilberto, Gilberto do Trevo e Nossa Senhora da Glória. Ele pediu DVD com Andréia.

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1: Eu disse 5 horas, 5 minutos. É, e a Dona Maria de Duro, do Trevo de Feira Nova, vou tocar a sua canção neste bloco, viu, Dona Maria de Duro? Olha o Vasconcelo no José Dantas Filho conosco também. Meu abraço, seu Luiz de Júnior Maricas da Fazenda Taboado. O Ginaldo e o Dede Olavo. O Nenê e Alicia do Sítio Santa Rosa, em Feira Nova. O Subia no loteamento Nossa Senhora das Graças. O Ismael e o Arley de Suair no Malhador. O Negão e a Luzinete. José de Vieira e Manuel Vieira. A irmã Maria de Jesus na José Alves de Queiroz. Jorge Costa e Dona Negra da Bela Vista. Hamburgania da Tapioca, José Pretinho do Leite. Moacir da Fazendinha Aparecido de Juliana Embira. Gerivano Rancho, Robert, o Robert e a Marília, o Júlio de Germino. O Pai Jó e Dona Negra na Chácara Século XXI. O Galego Popular Gade Adriana no José Joaquim, ainda na Chácara Século XXI. A Paulino Tauão, o Nequinha e o Jodson. Valdo e Cote, o Camilo, o Manuel Vieira, o velho Cosme já participou do Manhã Sertaneja. Carlinhos e Zé Augusto e a Dorinha da Vavarina do Albano Franco. Olha a Solange em Carapicuíba, São Paulo, conosco também. Vamos de música, Valmir Andrade, é atender a Dona Maria Andrade aqui no Trevo de Feira Nova. Dona Maria Andrade não, Dona Maria de Duval, Valmir Andrade.

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1: Eu disse 5h14. E o Fabiano e a Cássia aqui em Feira Nova participando do Manhã Sertaneja. O Romildo na Pedro Dantas de Queiroz. Vasconcelo do José Dantas Filho. A Solange em Carapicuíba, São Paulo. A Gilvânia no José Joaquim. O Deder da Picanha, o Deder da Picanha, Nossa Senhora da Glória. Eu abraço o Deder Pacupá, que é Monte Alegre, o Deder da Creche aqui em Feira Nova. E ainda o Ricardo Góes, um abraço aí de Valmir Andrada e o Ricardo Góes. E a audiência lá em cima, é. E a concorrência aí comendo poeira. Eu acho é pouco. Eu acho é pouco.
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1: Para dizer que é 5 horas 21 minutos, eu disse 5 horas 21 minutos. Olha, Zumira no José Joaquim participando do Manhã Sertaneja. Abraçando mais uma vez aí o Fabiano. O Júnior Brasília de São Benedito no Ceará. O Lenilton da capital sergipano, Gladson Benigno em Aracaju. A Dona Estera da Quixaba em Gararu.

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1: Cinco horas vinte e dois minutos e vamos ouvir Lindomar Castilho, Alfa e Ômega. E sequenciando o nosso apoio das 5h30,

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1: Cinco horas 31 minutos, eu disse 5 horas 31 minutos. Abraçando José Alves, o João da Mota em Graco Cardoso. O Júnior de José Alves. O Fernando do Bacariúza em Graco Cardoso. A dona Fátima Jane, o Calua na Jabuticabe, a Érica.

É o Ricardo Góes de Rádio Ligado. Na creche, né, Valmir Andrade, isso mesmo. Vamos de música, vamos de música.

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1: 5 horas 38 minutos, eu disse 5 horas 38 minutos. Em Luiz Pedreiro em Lins, São Paulo. Pediu, nós tocamos, Milionário José Rico, Estrada da Vida. Ei, Zumira, e vou tocar neste bloco a sua canção, viu, Zumira? A Zumira no José Joaquim. É, tem muita gente aqui para ser atendida, não sei se dá para atendê-lo a todos, isso? A gente faz o que pode, mas é um problema bom de resolver, né? Porque eu tenho inúmeros ouvintes

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1: Para dizer que é 5 horas 46 minutos, eu disse 5 horas 46 minutos. E já com saudade do Ededero da Picanha. Olha o Geraldo em Carapicuíba, São Paulo, participando do Manhã Sertaneja. E a Solange já um pouquinho mais cedo. O Luiz Pedreiro em Lins, Lins em São Paulo. E o Júnior Brasília, em São Benedito, no Ceará, o Lenilton na capital sergipana. O Gilberto no Trevo e Nossa Senhora da Glória. Eu abraço mais uma vez seu Luiz de Júnior Baricas, a Fazenda Taboado. O Ginaldo e o Derde Olavo. O Ricardo Góes, aqui da creche, também de rádio ligado. O Fabiano e a Cássia, não é isso? O Fabiano e a Cássia.

Hein, Valmir Andrade, vamos de música, vamos de música. Vozes de Cristal, Lourenço Lorival, Como Chorei. E sequenciando os imortais Torico e Tiroco, Carro de Boi.

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2: Ouvindo vozes de cristal, Lourenço e Lourival, como chorei. E ainda os imortais, Torico e Tinoco, carro de boi, tô indo embora, tô indo embora. Cinco horas e cinquenta e cinco minutos. Olha o Ginaldo, é Ginaldo não, Valmir Andrade. O Geraldo em Carapicuíba, São Paulo. O Luiz Pedreiro em Lins, é em São Paulo. Azumira no José Joaquim. O Fábio Acácia aqui em Feira Nova. O Romildo na Pedro Dantas de Queiroz. O Deder da Picanha em Nossa Senhora da Glória. A Geovânia no José Joaquim. A Solange em Carapicuíba, São Paulo. A Dona Maria de Duro no Trevo de Feira Nova. Vasconcelo no José Dantas Filho. O Júnior Brasília, o Júnior Brasília em São Benedito, no Ceará. O Nenê de Naurício no loteamento Nossa Senhora das Graças. O Gilberto no Trevo em Nossa Senhora da Glória. Lenilto na capital sergipana. O Venho Cosme no Manuel Vieira. E a Dona Esther da Quixaba em Gararu. Cinco horas e cinquenta e sete minutos. E é sempre com a belíssima canção de Dom Ravel. Obrigado ao homem do campo. Obrigado mesmo, meu papai do céu, por esta emissora, por este programa. Obrigado por tantos ouvintes. Hoje, terça-feira, 4 de agosto de 2026. Eu desejo a todos um dia lindo, cheio de paz e de alegria. Deu muito trabalho, né, João de Pureza? Na José Alves de Queiroz. Aloysio Titar das Três Barras. Digo assim, bom dia, meu sertão querido.

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3: Bom dia, Feira Nova, bom dia, Sergipe, bom dia, Brasil. Eu sou Mauro Souza e este é o Voz da Cidadania, aqui na FM Sertaneja, a conquista da região. Fique conosco, o maior volume de informações vocês ficam sabendo aqui no programa Voz da Cidadania, de segunda a sexta, das 6 às 8 da manhã, aqui na nossa
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3: Terça-feira, 4 de agosto de 2026. 6 horas 14 minutos aqui em Feira Nova.
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3: A temperatura de momento é 21 graus. O tempo está com previsão para sol, mas nesse momento está nublado aqui em Feira Nova. A sensação térmica é 24, a máxima para hoje é 26, a mínima podendo chegar aos 20, com probabilidades de chuvas leve pela manhã aqui em Feira Nova.
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3: E agora eu vou destacar as manchetes de hoje aqui dentro do nosso programa Voz da Cidadania. O jeito simples e sertanejo de informar com responsabilidade. Motociclista fica ferido após colisão com cavalo em rodovia aqui em Sergipe. Feminicídio é registrado no município de Igararu. Caçamba colide com animal na zona rural de Pouso Redondo. Justiça Eleitoral rejeita ação por abuso de poder e mantém mandato de Ana Helena em Aquidabã. Ministro do STJ nega recurso de Valmir de Francisquinho no caso do Matadouro e decisão pode impactar o cenário eleitoral. Em convenção do PL, Ricardo Marques diz que candidatura ao governo já estava imposicionada, independente de adversários. Será? Quatro homens são presos suspeito de tráfico de drogas na cidade de Salgado. Duas pessoas ficam feridas após colisão traseira envolvendo dois carros na rodovia SE-160 em Boquim. Lamentavelmente, homem é preso, suspeito de torturar, ameaçar a mãe e o padrasto idosos. Lamentavelmente, aconteceu lá em Nossa Senhora do Socorro. Acidente na tarde desta segunda-feira envolvendo duas carretas na rodovia SE-230, aqui em Feira Nova. Essas e outras informações vocês ficarão sabendo a partir de agora, aqui dentro do nosso programa Voz da Cidadania, na FM Sertaneja, a conquista da região. A todos, muito bom dia. Sejam bem-vindos. vamos iniciar o nosso programa Voz da Cidadania, o maior volume de informações, deixando você informado dos fatos que aconteceram aqui na nossa região, no nosso estado e no nosso país. Você fica ciente de todos os fatos. Você pode participar enviando a sua mensagem de texto, de áudio, para os nossos telefones 99807-5408 e 99982-9314. Até as 8 horas da manhã, eu estou aqui para conversarmos, ouvir as opiniões, darmos também a nossa opinião, fazer os nossos comentários com relações às matérias destacadas aqui no nosso programa. E a sua participação é de fundamental importância. Pode enviar mensagem de texto, de áudio, ligar para os nossos telefones. Eu quero aqui começar o nosso programa, como sempre, saudando, abraçando a você, minha amiga dona de casa, meu amigo pai de família, a você, vigilante, frentista, porteiro aí nos condomínios, a todos os pedreiros, obrigado pelo carinho da audiência. Um abraço aí aos nossos amigos Dedé Delas e toda essa turma boa que trabalha aí na construção da creche aqui no nosso município. Um abraço aí para Beto Pedreiro, Evaldo Pedreiro, Bizuil Pedreiro, que estão aí na labuta, já vão começar os seus trabalhos. Quero aproveitar já também, mandar um abraço aí para minha amiga Dacilene, né? A esposa de Genivaldo, mestre de obra. Ela que está também ouvindo o nosso programa. Obrigado pela audiência. Um abraço para Dona Rosa, mãe de Lucy. Estão aí de rádio ligado, ouvindo o Voz da Cidadania. Obrigado pela audiência. Mas vamos lá, né? Abraçar a todos os motoristas, mototaxista, tratorista, a toda a vaqueirama, a vocês que estão aí nas panificações, enfim, a você que já está sintonizado, conectado, você que já chegou, você que está chegando, sejam bem-vindos. Até às 8 horas da manhã nós estamos por aqui para deixar vocês informados de todos os fatos que aconteceram na nossa região e no nosso estado. Mas vamos lá, olha só. Motociclista fica ferido após colisão com cavalo em rodovia aqui em Sergipe. Um motociclista de 39 anos ficou ferido na manhã do último domingo após bater em um cavalo na rodovia SE-245, no município de Riachuelo. De acordo com o Batalhão de Polícia Rodoviária, o BPRV, o acidente ocorreu por volta das 5 horas e 30 minutos. A vítima conduzia uma motocicleta Honda XRE 300 Saara de cor vermelha no sentido Riachuelo-Aracaju, quando acabou atingindo um equino a cerca de 300 metros da rotatória de acesso à SE-160. O Serviço de Atendimento Móvel de Urgência SAMU foi acionado e realizou o socorro do motociclista. Não havia testemunhas no local e as circunstâncias exatas do acidente ainda não foram esclarecidas. Após a colisão, o animal não permaneceu na pista, já a motocicleta, que estava com a documentação regular, foi recolhida e ficou sob a responsabilidade da equipe do plantão no CISP lá de Riachuelo. O caso chama a atenção para os riscos causados pela presença de animais soltos nas rodovias, principalmente durante a madrugada, nas primeiras horas do dia. Infelizmente, né? É acidente todos os dias e acidente envolvendo animais soltos nas rodovias. A semana passada, na última sexta-feira, uma técnica em enfermagem que trabalhava no SAMU, um passageiro que vinha sendo transferido do sertão para a capital em busca de saúde por causa de um animal solto na rodovia, acabaram perdendo a vida. Foram desviar do animal e acabaram colidindo com um caminhão. Vítimas no local, pessoas que ainda estão hospitalizadas, infelizmente. E aí, esse jovem, graças a Deus, 39 anos, não teve ferimentos, foi socorrido para a unidade hospitalar, mas está bem. E o pior de tudo é que não tem dono. Quando acontecem esses acidentes, não aparece o dono do animal. Infelizmente, as pessoas perdem as suas vidas e os donos não aparecem. Nem para, pelo menos, dizer assim: eu vou arcar com as despesas, eu vou arcar com o funeral quando existe óbito. É lamentável a situação. Observamos que o caminhão que faz o recolhimento de animal solto nas rodovias sempre tem feito o seu trabalho, mas é preciso que você, condutor, ao trafegar nas rodovias estaduais aqui do nosso estado, possa ligar, né, e informar que está tendo, né, animais soltos aí nas vias, para que o caminhão possa também ir lá e apreender esses animais, porque aí aparece o dono, mas quando causa acidente, jamais o dono aparece. Mas já são 6 horas 24 minutos. Fique à vontade para participar do nosso programa. Até as 8 horas eu estou por aqui para deixar você informado dos fatos que acontecem. Olha só, já em Poço Redondo, caçamba colide com animal na zona rural de Poço Redondo. Um acidente de trânsito foi registrado nesta segunda-feira, dia 3, no povoado Sítios Novos, na zona rural de Poço Redondo, no Alto Sertão Sergipano. De acordo com as informações preliminares, o motorista de uma caçamba colidiu com um animal que estava sobre a pista. Com o impacto, um animal morreu no local e, ainda segundo as informações iniciais, os ocupantes do veículo não sofreram ferimentos e o acidente resultou apenas em danos materiais na caçamba. O caso reforça o alerta para motoristas que trafegam por rodovias e estradas da região, onde é comum a presença de animais na pista, especialmente em áreas rurais. A recomendação é reduzir a velocidade em trechos com baixa visibilidade e redobrar a atenção para evitar novos acidentes. Aconteceu esse acidente lá na região de Poço Redondo, né? Os animais estavam numa carroça e aconteceu essa colisão. Um animal morreu na hora, o outro animal ficou agonizando, provavelmente morreu também, né, pelas imagens que eu recebi. Mas infelizmente, as pessoas têm que ter cuidado. Os riscos são para todos. Os animais soltos nas vias, o risco é para condutores de motocicletas, de veículos que acabam colidindo e o impacto é grande. E nós sabemos que na região do sertão, muitas das vezes, ainda tem aquelas pessoas que se deslocam de um local para outro, né, fazendo uso de carroça com tração animal. Tem que ter cuidado para estar no acostamento, não tem autorização, não é permitido andar na via de rolamento. E muitas das vezes os veículos andam em alta velocidade e acabam acontecendo essas colisões. É preciso ter esse cuidado redobrado também com relação a quem anda com animais nas vias. E muitas das vezes observamos que existe ainda pessoas que fazem uso de transporte animal e andam pelas vias de enrolamento, e isso é proibido. E se andar pelo acostamento, por um lugar de melhor acesso para você e que não venha causar acidente, é melhor ainda. Olha só, são 6 horas 27 minutos aqui com o nosso programa Voz da Cidadania, na FM Sertaneja, a conquista da região. Os nossos telefones liberados para sua participação. E olha só, mais um feminicídio foi registrado aqui no estado de Sergipe. Esse feminicídio aconteceu no final da tarde, início da noite do último domingo, lá no povoado Melancia, na cidade de Gararu. E segundo as primeiras informações, equipes da Polícia Militar, por meio do 4º Batalhão da Polícia Militar, Sentinela do Sertão, através da 2ª Companhia, foram acionados para atender a ocorrência. Ao chegarem ao local, os policiais encontraram a vítima já sem vida. As informações preliminares apontam que o principal suspeito do crime é o companheiro da mulher e que teria usado de uma arma branca para cometer o feminicídio. Após o crime, equipes da Polícia Militar iniciaram diligências na região com o objetivo de localizar e prender o suspeito. O caso será investigado pelas autoridades competentes que irão apurar a circunstância, a motivação do crime e adotar as medidas cabíveis. A identidade da vítima e do suspeito ainda não foram oficialmente divulgada e o homem permanece foragido. Os comentários que ouvimos é que esse casal viviam brigando com frequência e que moradores próximos, vizinhos, perceberam e ouviram que no domingo que aconteceu o feminicídio, ouviram eles discutindo lá na residência. Infelizmente, é mais um caso de feminicídio registrado no nosso estado. E o autor, a suspeita é que seja o companheiro dela, é ele que está foragido. A polícia está na busca. E a qualquer momento, nós podemos trazer essa informação de que ele foi preso. Eu confesso todo dia, não existe relacionamento perfeito. Existem os relacionamentos que têm brigas. Isso, dependendo da briga, é normal em um relacionamento, porque são duas mentes diferentes, pensamentos diferentes, e que um concorda com algo, outro discorda,

0: também, e que querem dominar, mandar. O homem só pode fazer se ela aceitar. O homem só pode ir no lugar se ela disser que pode. Nós precisamos falar a verdade. Não é só no lado masculino, mas no lado feminino também tem aqueles que se acham que são o dono daquele companheiro. Muitas das vezes, uma simples besteira, uma palavrazinha que um ou outro fala, machuca, incomoda, chateia. Nós sabemos disso. Porque hoje, quem não é casado já foi ou está querendo casar. Vive um relacionamento, por mais que seja um lá e outro cá, mas existem pessoas que vivem, cada um na sua casa, mas que têm os seus encontros, que têm os seus respeitos. Mas é preciso que tenha respeito, que tenha o carinho, que tenha compreensão e que tenha entendimento entre ambas as partes. Para que nós, da comunicação, não temos que estar trazendo toda semana, todo mês, informações como essa, relacionada a crime de feminicídio. E o último que aconteceu aqui no nosso estado foi no povoado Melancia, na zona rural, lá da cidade de Igararu, mais precisamente, né, no povoado Melancia, e que aconteceu no final da tarde e início da noite do último domingo. Lamentavelmente, mas aconteceu mais um feminicídio aqui no nosso estado. 6:33. Eu vou um bloco de apoio cultural. Quando eu retornar, eu já vou retornar trazendo a seguinte informação aqui dentro do nosso programa. Olhe só, Justiça Eleitoral rejeita ação por abuso de poder e mantém mandato de Ana Helena em Aquidabã. Você vai ficar sabendo aqui no nosso programa.
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0: Olha só, já são 6 horas 39 minutos. Aqui estou de volta para darmos continuidade ao nosso programa Voz da Cidadania. Abraçando o meu amigo Gladson, da Serve Contábil em Aracaju, Lenilto de Tenho Vaqueiro, Deivinho, Álvaro, Dona Maria, Marlene, Marli, Lucinha e Pedro Caleb, lá no Taboado, ouvindo nosso programa. Um abraço também aí ouvindo a nossa programação. Seu Dernival, Dona Fátima, Dona Maria e Maria José, lá na Cajarana, em São Miguel do Aleixo. Um abraço também para Jailto Souza, Maria Souza, Machado, Luciene, Dona Lúcia, Edna. E abraço também, seu Defonso, Dona Maria e Nininha, lá nas Meizinhas, ouvindo o nosso programa. Um abraço para minha prima Vânia, Anderson da Saudosa e Eda, todos lá na, todos na Meizinha também, ouvindo o nosso programa. Obrigado pela audiência. Mas olha só, vamos lá. Vamos trazer essa informação aqui dentro do nosso programa, onde a Justiça Eleitoral rejeita ação por abuso de poder e mantém o mandato de Ana Helena lá em Aquidabã. A terceira zona eleitoral de Aquidabã julgou improcedente a ação que pedia a cassação dos diplomas da prefeita Ana Helena Carvalho Fontes e da vice-prefeita Tânia Maria Aragão Santos. O processo também envolvia o ex-prefeito Francisco Francimário Rodrigues de Lucena, o Mário Lucena. A ação de investigação judicial eleitoral foi ajuizada pela coligação Aquidabã Minha Terra Minha Gente, PSB e PSD, que apontavam suposto abuso do poder político nas eleições de 2024. A acusação se baseava principalmente no aumento das contratações temporárias e na participação de Ana Helena em eventos institucionais e publicações nas redes sociais. Na sentença, o juiz Pedro Rodrigues Neto reconheceu grave irregularidade administrativa nas contratações em abril de 2024. O município mantinha 1.191 servidores temporários, mais que o dobro do limite de 500 previsto em lei municipal. O gasto com o pessoal também teria atingido 65,24% da receita corrente líquida, acima do teto de 54% estabelecido por lei de responsabilidade fiscal. Apesar disso, o magistrado concluiu que não foram apresentadas provas robustas de que as admissões tiveram finalidade eleitoral. Nenhuma testemunha relatou promessa de emprego em troca de votos. Pressão sobre contratados, convocação de atos de campanha ou indicação política de nomes. A defesa sustentou que o aumento ocorreu após o fim de um contrato de uma terceirizada, além de ampliação do ensino integral, do atendimento a alunos neurodivergentes e de serviço de saúde e assistência social. A justiça também considerou insuficiente as provas sobre suposta promoção da candidata em eventos e redes sociais. Capturas de telas e vídeos não foram acompanhados de ato notarial, perícias, links ou depoimentos que comprovasse o contexto das publicações. O Ministério Público Eleitoral opinou pela improcedência. Ao final, a justiça manteve válido os diplomas de Ana Helena e Tânia Maria e afastou o pedido de inelegibilidade dos investigados. É assim, né? Vamos para uma disputa, os candidatos perdem a eleição e aí entram com ação na justiça. Muitas das vezes entram ainda no período da campanha, né? Outros depois que perdem a eleição. Lá em Aquidabã, a coligação Minha Terra Minha Gente foi antes do pleito eleitoral. Só que não foi comprovado e foi justificado na época pelo então prefeito Lucimário, através dos seus advogados, o porquê do aumento de pessoas contratadas para trabalhar na prefeitura. Tinha uma empresa terceirizada e que terminou o contrato, aí a prefeitura acabou realizando a contratação de novos profissionais para trabalharem na gestão e por isso aumentou o número de funcionários contratados. A presença de Ana Helena em eventos institucionais, a justiça não acatou e aí permanece Ana Helena prefeita e Tânia Maria vice lá na cidade de Aquidabã, aqui próximo, né, a nossa querida e amada Feira Nova. Mas agora vamos falar com os nossos ouvintes, que estão enviando mensagem aqui para o nosso programa, né? A minha amiga Fátima, lá na Lagoa dos Porcos, né, já mandou mensagem aqui para o nosso programa, que diz: terça-feira, a luz que nos guia é bem maior que as dificuldades que nos cercam. Que o Senhor nos proteja hoje e sempre. Amém. Bom dia, ótimo dia para você, Fátima, para Nanau, para seu Lier, para Dona Ademildes. Um abraço também aí para Luzia, para Bola, para Ninho, para seu Antônio, todos vocês. Obrigado pelo carinho da audiência aqui na nossa programação. Vamos aqui falar também com nosso amigo Neguinho Corintiano. Neguinho, bom dia.
1: Grande Mauro Souza, bom dia. Mas bom dia mesmo, meu querido. Quero mandar um grande abraço para Demeriano Bispo, João de Celina, Mita Tavares, Vasconcelos, o grande poeta, né? Tony de Gula, Madana Luzia, né? E um abraço para meu amigo Aloysio, que Aloysio disse que o candidato dele era de certeza candidato a governador. Tá vendo, Aloysio, que você não sabe o que diz? Aloysio, pelo amor de Deus, quem sabe é a justiça, não é nós não, Aloysio. Dedé é pra culpar, que eu tô lhe dizendo, Dedé é pra culpar, com a figura emblemática. Ei, Dedé é pra culpar, eu tô lhe falando, e a coisa é terrível. Eu vou dar gatilho na sua cara, Dedé é pra culpar. Eu não sei, Mauro, que uma pessoa, ficha suja, quer ser candidato a pulso, né? Quer ser candidato a pulso, a justiça é quem decide, se é ou não é. Não é a pessoa meter a cara aí, não. Justiça é complicada, meu filho, é complicada. Eu digo as coisas direto aqui, mas tem um pessoal aqui que, quando eu digo, não gosta que eu fale, né? Não gosta que eu fale, quer ser candidato a pulso, ficha suja, tchau, obrigado.
0: Valeu, Neguinho Corintiano, obrigado pela sua audiência, pela sua participação. Não vou comentar agora, porque daqui a pouco eu vou trazer essa matéria. E aí, para não comentar duas vezes, mas daqui a pouco eu comento sobre esse assunto, né, da participação aqui do nosso amigo Neguinho Corintiano. A minha amiga Nininha, a filha de seu Defonso e Dona Maria, ela disse: bom dia, Mauro Souza, estamos ligados no melhor jornalismo do Brasil. Bondade sua, amiga. Mas muito obrigado pela audiência, que Deus abençoe vocês, que Deus abençoe a todos, né? Estamos aqui buscando dar o nosso melhor para deixar vocês informados e atualizados de todos os fatos que acontecem na nossa região e também no nosso estado, tá bom? No nosso país. Mas vamos falar com Dona Esther, povoado Quixaba, lá em Gararu. Dona Esther, bom dia.
2: Bom dia, Mauro Souza, seu lindo jornal. Uma feliz terça-feira para você, com muita saúde, muita paz. Para você, para Mestre, para Lucas, para seu Arnaldo do Beju. Saúde para todos e um dia com muita saúde, muita paz. Bom dia para Lenilton, bom dia para todos e todas.
0: Valeu, Dona Estel. Obrigado pelo carinho da audiência aqui na nossa programação. Deixa eu mandar um abraço aqui para minha amiga Dona Lúcia, a esposa de Pereira. Para Pereira, para Bruna Rafaele, para Vera Davon, para o nosso amigo Jailton França. Para Ronaldo de Zé de Tito, Vânia, a sua esposa. Para Dona Valda, a Serraria da Graça. Para Silvânia, Mano e Manuca, mototáxi. Abraço também, Dona Rosa, Kiko. Abraço aí o nosso amigo Netinho Vaqueiro e Dona Zezé. Toda essa turma boa aí de rádio ligado ouvindo nosso programa. E o nosso amigo Jailton França enviou a mensagem que disse assim: Mauro, bom dia, avise aí que a partir de hoje estaremos de volta com o nosso delivery. 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Valeu, tá aí Jailton França, Máximos Lanche, o recado dado aqui no nosso programa. Vamos aqui falar com o nosso amigo Wallace, direto do Guajará, lá em Nossa Senhora do Socorro, o homem do chapéu de couro. Fala conosco a partir de agora. Wallace, meu amigo, bom dia.
3: Bom dia, Mauro Souza, aqui é o Wallace, diretamente do Guajará, Nossa Senhora do Socorro. Já estou conectado na FM Sertanejo, a voz da cidadania. Já estou passando para desejar um bom dia para todos os ouvintes.
0: Meu amigo Wallace, eu vou reproduzir o seu áudio daqui a pouco, mas eu estou com Lenilton na linha. Vamos falar com ele aqui no nosso programa através de uma ligação. Lenilton Titão e Vaqueiro, meu amigo, bom dia.
4: Bom dia para você, Mauro Souza, bom dia para todos os ouvintes do programa Voz da Cidadania. Mauro,
0: sim.
4: Eu estava passando aí os áudios, ou seja, lendo as mensagens do WhatsApp, quando você vê que atrapalha, você me diz, viu? Assim, talvez eu ligo e possa me atrapalhar um pouco, aí você pode me reclamar.
0: Não, tranquilo, o áudio a gente continua na reprodução depois, viu? Pode ficar despreocupado, fique à vontade para falar do nosso programa.
4: Pronto, muito bem, porque você sabe que eu sou um cara, se não puder ajudar, também não atrapalha, né, Mauro?
0: Sei disso, meu amigo.
4: Estou aqui, Mauro, de ontem, esse final de semana, muito acidente, muito afogamento. Pô, rapaz, eu não sei o que está acontecendo, pra gente, o pessoal fica mais atento sobre isso aí, para não deixar o fato acontecer, né, Mauro?
0: Verdade.
4: Afogamento com um rapaz aqui na região da praia da Coroa do Meio, se não me engano, a praia da Coroa do Meio foi... Tá jogando bola e a bola caiu na água e foi pegar essa bola. E ali seria bom quando esse pessoal estiver assim, jogando a bola na praia, ter um orientador, né? Pra não deixar entrar na praia. Espera a bola. É melhor perder a bola do que perder a vida, né, Mauro?
0: Com certeza.
4: E assim, e pior aqui nessas pedras aqui que já tem a fama, né, Mauro? Aqui já tem a fama de lugar perigoso.
0: E tem as placas informando que é proibido banho nessa localidade.
4: Isso, eu uma vez eu vou à praia, eu vejo lá onde é proibido, está proibido. Se é proibido, não posso, não entro. Não entro, porque é sinal que ali, às vezes eu falo, vou tentar, não existe a tentativa. Se está proibido, está proibido. Se a justiça proibiu, tem que ser proibido. Entendeu?
0: Verdade.
4: E aqui, Mauro, ainda aquele vazamento continua, não concentraram não, está no mesmo jeito que eu aqui direto da...
0: Meu Deus do céu.
4: Mas é assim mesmo, você já fez sua parte, deixa rolar. E Dona Maria, de vez em quando, comendo meu juízo, que é inscrito na casa aqui da Dona Maria, uma moradora da Zona Pica daqui. Eu digo, já passei com um amigo, já mandou para igual. Agora vamos aguardar a boa vontade deles para não consertar. E sabendo que algo é benção. E eu creio que outros moradores daqui já enviam para igual. Eu não sei o que está acontecendo, Mauro, que não está resolvendo. Porque o povo precisa de água, a água é vida, né?
0: Isso.
4: E eu, Mauro, também... Sei que é muito acidente, né, Mauro? Sei lá, rapaz, não sei. Se eu não me engano, tem um acidente na região de Douro, Feira Nova, não foi também?
0: Teve sim, ontem à tarde, duas carretas colidiram. Daqui a pouco eu vou trazer essa informação também aqui no nosso programa.
4: Isso, inclusive, foi no seu site, né? Você colocou, né?
0: Também. Lá no Instagram.
4: O locutor, isso, o locutor Mauro Souza.
0: Isso.
4: Muito bem. É muito importante, eu... Tem que feliz com isso também, que você está colocando suas matérias aí no Instagram. É muito importante, é sinal que você trabalha com amor à profissão. É isso aí, mas vamos que vamos, Mauro. Estou trabalhando, quem trabalha, Deus ajuda, né?
0: Isso.
4: A cultura Deus pertence. Desejando um bom programa para você e também abraçando todos os vintos. O neguinho ali é uma figura emblemática, né? O neguinho, o nome neguinho corintiano, né?
0: É, neguinho corintiano.
4: Ninguém corintiano. E abraçando todos que estão na sintonia de Azer, que todos tenham uma ótima terça-feira, com muita paz, muita saúde. E aqui, agora está o tempo nublado, Mauro, a temperatura custando 22 graus. E lá da região do Dom Luciano, ontem à noite deu uma chuvada, uma garoa boa. Espero que Deus mande essa chuva aí para nossos queridos pertenentes. Grande abraço, bom programa.
0: Valeu, meu amigo Lenilton. Obrigado pela sua audiência, pela sua participação. Aqui em Feira Nova foi um sereninho, um pouquinho mesmo. Né, mas ela vai chegar também, mais uns serenos por aqui. E ô, obrigado,
4: Mauro,
0: viu?
4: Antes de eu desligar, Mauro, estou aqui observando, tem um funcionário da Iguá aqui do lado, eu acho que ele está coletando as leituras do hidrômetro, entendeu?
0: Aham.
4: Agora, Mauro, eu digo, ele está tirando uma foto, Mauro, aqui do vazamento. Eu creio que é igual ter que fazer reunião, orientar esse pessoal que coleta a leitura, para quando vê um vazamento, enviar para igual, né?
0: Concordo plenamente.
4: Ah, pois, e a vez não tem uma orientação, o cara passa e deixa aí. Mas esse parece que está orientado, ele está filmando, eu fazendo um vídeo aqui, uma foto. Mas muito bem, muito obrigado, fica com Deus. Espero que na sintonia até as 8 horas, Deus nos.
0: Valeu, Lenil. Muito obrigado pela sua audiência, pela sua participação.
4: Valeu, um abraço.
0: Um abraço. Vamos aqui só resumindo, né, as informações, e o nosso amigo Lenilton tocou em assuntos de afogamentos. Esse final de semana foram registrados, né, 2 óbitos na cidade de Canhoba. 2 jovens participaram de um passeio, né, de uma escola, e depois não estava dentro do cronograma do passeio, mas a convite dos moradores lá da comunidade foram para um tanque lá. E 2 jovens acabaram morrendo afogados. Foram sepultados já no final da tarde, no último domingo. E esse jovem que Lenilton citou, que estava jogando bola, é ali na Praia dos Artistas, na Coroa do Meio, né, onde tem aquelas pedras. O jovem não sabia nadar e aí entrou, né, lá na água, e aí está desaparecido. O Corpo de Bombeiro Militar de Sergipe começou as buscas ainda no domingo à tarde, trabalhou durante todo o dia de ontem e até o início da noite o corpo ainda não tinha sido localizado. Vão retornar as buscas na manhã de hoje para ver se localiza o corpo desse jovem. E com relação ao que Lenilton falou da Iguá, de que tem um rapaz que está tirando a leitura e que poderia estar fazendo uma foto ou um vídeo lá do vazamento, eu particularmente penso assim: se você está trabalhando em uma empresa e você pode fazer algo que você está vendo que está errado, não é para você ser melhor que ninguém. É para você ajudar as coisas andarem corretamente. Porque se você vai tirar uma leitura e na Avenida Cônego Miguel tem um vazamento, você vê. Custa você encaminhar uma mensagem para alguém, para o seu chefe, o seu supervisor: olha, encaminha aí para o responsável, porque quem tira a leitura tem uma responsabilidade, tem um supervisor, e quem tira os vazamentos tem outra responsabilidade e tem outro supervisor. Mas os supervisores, eles têm reuniões com frequência. Agora, sabe o que é que está faltando nas pessoas? É compromisso, é responsabilidade de assumir os seus deveres. Não é puxar saco, não é querer se aparecer, é ajudar, fazer o bem para que seja melhor para todos. É isso que precisa as pessoas terem, essa consciência. Mas vamos lá, nosso amigo Wallace, eu estava reproduzindo o áudio dele, chegou a ligação de nosso amigo Lenilton, eu atendi Lenilton, mas agora eu volto e vou falar sim com ele. O homem do chapéu de couro fala conosco. Wallace, diretamente do Guajará, lá em Nossa Senhora do Socorro. Bom dia.
3: Bom dia, Mauro Souza. Aqui é o Wallace, diretamente do Guajará, Nossa Senhora do Socorro. Já estou conectado na FM Sertanejo, a Voz da Cidadania. Já estou passando para desejar um bom dia para todos os ouvintes, em geral, sem exceção, da FM Sertanejo, a Voz da Cidadania, a conquista da região. Mandando um abraço aí para o senhor Arnaldo Baju, povoado Mangabeira, sou Alvieira, em Nossa Senhora da Glória, seu Gilberto do povoado Trevo, em Nossa Senhora da Glória, seu Dedé Paco Paco, em Monte Alegre, Lenilton de Tom Vaqueiro, em Aracaju, Edmilson Farias, em Poço Redondo, Gladson da Sebe Contábil em Aracaju, seu José Alves do João da Mota em Graco Cardoso, Adelmo JR no povoado São Mateus em Gararu, seu José Bencedo no Marcos Freire 3 em Nossa Senhora do Socorro, Nenê de Lenita no povoado Mata Grande em Itabi, Ailton da Lagoa Redonda em Itabi, seu Gileno, Leninha Trovão, Lady Jante, conhecida como Nenê do Trevo, seu José Ivaldo de Moura, Neguinho de Peró, Gilvânia Souza, Romildo Aposentado, Vasconcelo, Cassinho, Roberto de Ariosaldo, Nice, Amélia e Valde Cota em Feira Nova. Aquele abraço, vamos que vamos, que o bambu tá gemendo e as polêmicas estão no ar.
0: Valeu, meu amigo Wallace, obrigado pela sua audiência, pela sua participação. Nosso amigo Wallace enviou aqui 2 vídeos, né? Eu vou também falar daqui a pouco sobre esses vídeos, reproduzir, né, falas do que aconteceu, ele que está falando aqui do ato da convenção do PL aqui no nosso estado. Aí eu vou reproduzir, né, o outros áudios que ele enviou aqui. Wallace, meu amigo, mais uma vez, bom dia.
3: Mauro Souza, vamos falar da convenção de Ricardo Marx, que foi um fiasco, e o que Rodrigo Valadares falou, disse que a prioridade era os deputados e o Senado, o governo não tinha muita prioridade não, diga aí. Aí ele se queimou, se queimando, hoje ele não ganha nem para vereador dentro da Aracaju. Ô Mauro, é sobre aquele feminicídio, esse povoado Melancia, ele é município de Itabi, né? Gararu não. Agora tem a Serra da Melancia de Gararu e tem o povoado Melancia que é em Itabi, né?
0: Então, Wallace, na noite do domingo eu vi o pessoal fazendo esse comentário, mas foi confirmado pela polícia que foi em Gararu. O feminicídio foi em Gararu. Posso que tenha sido na Serra da Melancia, mas que o feminicídio foi registrado lá na cidade de Gararu. Viu, meu amigo? E daqui a pouco nós vamos comentar, trazer detalhes e informações sobre a convenção do PL que aconteceu ontem aqui no estado de Sergipe, lá na capital sergipana, Aracaju. Meu amigo Everton Oliveira, Everton PVC, bom dia.
5: Bom dia, meu amigo Mauro Souza. Everton PVC aqui na área, Mauro. Tô por cá. Que Deus abençoe nosso dia, Mauro Souza. Abençoe o dia de todo mundo, de toda a sua família, de todos os ouvintes.
0: Valeu, meu amigo. Muito obrigado pela sua audiência, pela sua participação aqui no nosso programa. Nosso amigo Geraldo, lá em Carapicuíba, São Paulo, ele disse: bom dia, meu amigo Mauro Souza. Que Deus nos conceda um ótimo dia. Um abraço a todos que estão ligados. Valeu. Abraço também ao nosso amigo Hélio. Hélio que está, né, lá no conjunto Manuel Vieira, ouvindo o nosso programa. Obrigado pela audiência. Um abraço aí para a minha amiga Mariene, para a Erivan, para a Zé de Bié, para seu Cosmita, para Dona Maria Branca, para minha amiga Bia, para a Jeane, para a Gilenildes, toda essa turma boa aí ouvindo o nosso programa. Eu abraço também Neném do saudoso Maurício Dadeso e Tintinho, sempre que pode também acompanhando aqui o nosso programa. Já são 7h02. Eu vou para um bloco de apoio cultural e quando eu retornar após o apoio cultural, eu já vou voltar trazendo informações aqui do nosso programa e falando sobre a convenção do PL. Mas Ricardo Marx diz que candidatura ao governo já estava impulsionada, independente de adversários. Só que ficou chato, vergonhoso e decepcionante. O PL de Sergipe desfez do eleitorado, desvalorizou o voto do eleitorado sergipano para um governo do estado. Agora, eu estou falando isso e vou dizer o porquê quando eu retornar. Vocês vão ouvir a fala de Rodrigo Valadares aqui neste programa, quando ele diz que o PL Nacional aqui em Sergipe quer eleger um senador. Governador não é prioridade.
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0: Olha só, já são 7h09 aqui estou de volta para darmos continuidade ao nosso programa Voz da Cidadania, aqui na FM Sertaneja Conquista da Região. Agradecendo a você que está sintonizado, conectado, acompanhando o nosso programa. Eu abraço o nosso amigo Sérgio Nunes, lá em Nossa Senhora da Glória, o Gilvane Gomes. Abraço Vieira, é o Anderson Vieira. Obrigado pela audiência. O nosso amigo Borracheiro, Gilberto, lá no Povoado Trevo. Oviedo, no Sítio Rancho Alegre. Seu Dedé Paco Paco, em Monte Alegre. Edmilson Farias, em Pulso Redondo. Miriam Santos, lá na cidade de Lagarto. Arnaldo do Beiju, lá na Mangabeira. Abraço, seu Francisco e Dona Josa, lá na Jaboticaba, em Cumbe, também ouvindo o nosso programa
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0: Olha só, Ricardo Marques oficializou no final da tarde, início da noite de ontem, durante a convenção do Partido Liberal, o PL, sua pré-candidatura ao governo de Sergipe. A chapa terá como pré-candidato, candidata a vice-governadora, Salete Fernandes. Marques chegou ao evento, acompanhado da esposa, a Cecília Marques, e foi recebido por apoiadores aos gritos de ficha limpa. Na ocasião, o pré-candidato afirmou que sua candidatura já estava impulsionada, independentemente de quem seja o adversário na disputa pelo governo do estado. E aí, eu vou trazer a fala dele, de Ricardo Marques. Vou trazer a fala da pré-candidata a vice, da candidata a vice, Salete, aqui no nosso programa. E depois eu trago a fala de um dos candidatos ao Senado pelo PL, Rodrigo Valadares. E aí eu vou perguntar aos ouvintes e até ao Coronel Rocha como é que ele se sente, como é que se sentiu Ricardo Marques, Salete, e o pior, como é que se sente o eleitorado que vota no PL e que vai, dia 4 de outubro, para depositar um voto para o governador candidato pelo PL aqui no estado de Sergipe. Depois do que Rodrigo Valadares falou ontem. Vamos ouvir o Ricardo Marques falando, no ato de convenção partidária do PL.
3: A gente já tinha discutido desde o início, a gente conversando, outros nomes, ela aqui, sempre presente, orando, porque a gente faz tudo com muita oração, e chegou até aqui com ela forte, com ela uma pessoa que tem vontade, que tem posição e está preparada.
4: Atento agora de nós falarmos sobre a convenção do PL aqui em Sergipe, e estará deliberando o meu nome como governador, Salete Fernandes como vice-governadora, Coronel Rocha como senador, Rodrigo Valadares como nosso senador e demais proporcionais para deputado estadual
5: e federal. Sem prefeitura e governo, será possível ganhar a eleição?
4: Temos o povo.
6: Claro.
4: É o povo, é como o povo, com as pessoas. As pessoas conhecem a história de Ricardo Marques, conhecem e têm confiança em mim. Nós temos um projeto pronto para fazer Sergipe crescer.
7: Qual vai ser o tom da campanha?
4: Ideias, propostas, mostrar que a gente pode destravar Sergipe. Sergipe não cresce há muitos anos. A gente precisa destravar Sergipe, fazer o nosso povo crescer, levar desenvolvimento para o interior do estado. Reduzir impostos, reduzir taxas. Esse vai ser o tom da campanha. Propostas e ideias viáveis para o nosso povo.
0: Aí é a fala, de Ricardo Marques, lá no ato da convenção do PL ontem. E aí eu vou trazer agora aqui a fala de Salete Fernandes. Ela é evangélica e está na chapa de vice.
6: Porque hoje, assim como o nosso futuro governador ele falou, tem muitas mulheres necessitando de consultas, de exames, de cirurgia. Eu estou focando justamente na saúde. Mas nós também podemos falar o quê? Na geração de emprego e renda, que desde 2017, eu já era vereadora também ali no município de Barros Coqueiros, e eu já lutava, né? Porque a gente não pode ver os nossos pais de família precisando sair daqui dentro do nosso estado para trabalhar lá fora, quando nós temos vagas de emprego, e aí precisa de alguém, né, que chame a responsabilidade, diga, olha, emprego aqui dentro do nosso estado é principalmente para o nosso povo. Então, né, hoje, nós temos assim, N lutas, né? Tem também essa das Mangabeiras, que eu acredito que vocês acompanharam. Então, assim, são N bandeiras que eu tenho defendido, e esse foi o motivo, o porquê eu fui, né, escolhida para que pudesse compor essa chapa.
0: Ouvimos o candidato a governador do PL, a vice, e agora vamos ouvir ele, Rodrigo Valadares, candidato ao Senado pelo PL, aqui no estado de Sergipe.
8: Já deixou claro, é que a prioridade do PL em Sergipe é a eleição de senador. Ponto. Isso eu estou sendo claro, estou falando na frente do nosso canal da governo. Não tem mentira com a gente. A prioridade é a eleição do Congresso Nacional, deputados federais. Mas nós temos o nosso projeto de governo, que é um projeto de mudança, de prosperidade, de transformação da direita. E esse é o nosso intuito de seguir. Então,
0: eu pergunto a você que ouviu essa fala. A direita em Sergipe tem projeto para governar o estado? O atual presidente do PL aqui no estado de Sergipe, ele disse, e vocês ouviram, eu não invento, eu não crio, mas eu falo a verdade. Ele disse, olhando para Ricardo Marques, que Ricardo Marques sabe que ele não é prioridade. A direita em Sergipe, a prioridade é eleger Rodrigo Valadares e Moana Valadares. Ele está pensando nele. E aí eu vou dizer a vocês. Eu trago a informação verdadeira e falo a verdade. Não sou melhor que ninguém, mas não sou pior. Mas falo verdades. Como é que se sente um homem que diz que vai mudar, que precisa mudar Sergipe, que precisa destravar Sergipe, que está travado, e ele está sendo humilhado pelo seu próprio aliado, o presidente do seu partido? Porque eu, particularmente, eu tenho vergonha do que eu ouvi aqui, desde ontem, e que todos ouviram. Você empolgado para um lançamento de uma candidatura, nome que foi vereador, que hoje é vice-prefeito de Aracaju, pré-candidato ao governo do estado de Sergipe. E o atual presidente do seu partido diz que ele tem ciência, que ele sabe que no PL ele não é prioridade. Aí, dona Salete, ex-vereadora, né? Falou de tantas coisas. Mas nós temos aqui no estado de Sergipe emprego à disposição. Agora, tem mão de obras que tem que vir de fora e tem pessoas aqui em nosso estado que precisam ir trabalhar fora. Toda uma vida aconteceu e vai continuar acontecendo. As pessoas precisam entender que em diversos setores temos que ter pessoas de outros estados trabalhando no nosso. Aqui em Feira Nova, nós temos uma cerâmica, mas tem profissionais que tiveram que vir de outras cidades para trabalhar na cerâmica aqui em Feira Nova, porque a cidade de Feira Nova não tem o profissional para exercer essa função. E aí? É anormal isso? Não é normal, gente. Será se todos os funcionários que trabalham na Nativille, lá em Nossa Senhora da Glória, são todos de Glória, Feira Nova, Aparecida, Aleixo e Monte Alegre? Não, tem profissionais de fora também. É em todas as empresas. Seja ela qual for. Por que é que tem sergipano trabalhando em São Paulo? Se lá tivesse quem fizesse o serviço, eles não contratariam ninguém aqui de Sergipe. Por que é que tem sergipano em Minas? Por que é que tem sergipano lá em Goiás? Eu tenho um primo que é do interior de Santa Rosa do Hermínio, em Poço Redondo, que trabalha em Goiás. Lá não tem quem faça o serviço, porque ele teve que ir daqui para lá. Porque se lá tivesse, ele tinha ficado aqui em Sergipe. Isso é simples. Agora, o que mais me deixou triste foi o público pequeno, pouquíssimas pessoas na convenção do PL, pouquíssimas pessoas. Os vídeos mostram a chegada de Ricardo Marques. Chegou dois homens segurando ele no ombro, né, pelas pernas, mas poucas pessoas. No momento em que vocês ouviram a fala aqui, os apoiadores, pouquíssimo também. E o mais decepcionante e vergonhoso foi quando o candidato ao Senado, pelo PL, disse que a prioridade aqui em Sergipe é o Senado e a Câmara Federal. O governador Ricardo já sabe que não é prioridade. Lamentavelmente. Mas é o que vocês ouviram. E eu não estou inventando, não. Eu só estou fazendo o meu comentário para mostrar a vocês como é que está o partido do PL, o partido da direita, o partido que dentro dele mesmo próprio não tem união, não tem valorização. Imagine valorizar você depois.
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0: Olha só, já são 7 horas 21 minutos. Aqui estou até as 8 horas da manhã com o programa Voz da Cidadania na FM Sertaneja, a conquista da região. Abraçando a minha amiga Gelvânia lá no Conjunto José Joaquim. Ela disse: bom dia, meu amigo Mauro Souza e família, bom dia a todos da minha família, com Jesus na nossa frente. Valeu, minha amiga. Obrigado pelo carinho da audiência. Nosso amigo Gileno Dantas já enviou mensagem. Terça-feira, 4 de agosto. Senhor, nesta terça-feira eu coloco a Ti. Dá-me força para seguir, pois Tu és o meu refúgio, a minha fortaleza nos momentos difíceis. Valeu, Gileno. Obrigado pela audiência aqui do nosso programa. Nosso amigo Jadson, ele disse: bom dia, meu amigo Mauro, mande um bom dia para todos da minha família e para minha mãe Eliane. Valeu, obrigado pela audiência aí na Rua da Maternidade. Nosso amigo João, lá no Parque dos Faróis: bom dia, meu amigo Mauro Souza, um ótimo dia para o amigo e família, e que Deus abençoe seu dia, meu amigo. Valeu, que Deus abençoe o dia de todos nós. Mandar um abraço aí para o nosso amigo Walter Carlos, lá na cidade de Estância, também ouvindo o Voz da Cidadania, aqui na FM Sertaneja, a conquista da região. Terezinha Souza, na Joselino de Souza, ela disse: a vida me faz derramar lágrimas, mas não consegui cancelar o meu sorriso. A vida partiu meu coração, mas não conseguiu matar a minha alma. A vida me roubou esperança, mas não conseguiu roubar meus sonhos. A vida, ao longo dos anos, pode me fazer aparecer rugas em meu rosto, mas ela não conseguiu fazer com que meu coração, minha fé em Deus, envelheça. Linda mensagem. Que Deus continue te abençoando, Terezinha Souza. Continue sempre feliz da vida. Transborde amor, transborde felicidade. Tá bom, minha querida? Que Deus abençoe você e toda a sua família. Um abraço para o meu amigo Adenoaldo, um abraço para o meu amigo Carlinhos, minha amiga Preta, minha comadre Itamara, um abraço aí também para seu Josafá, Dona Lúcia, um abraço também aí ouvindo o nosso programa, a nossa amiga Flávia, um abraço para Esté. Esté, um abraço para você, obrigado pela audiência, um abraço para Jus, para o nosso amigo Delo, obrigado Delo pela audiência, Dedé Paulo, Dona Norma, toda essa turma boa aí ouvindo o nosso programa. Um abraço também para Vilmo, Maria Didum, para Vasconcelo, para Erisvaldo do Cascavel, para Erinaldo, filho da saudosa Didi. Um abraço também para Nenê, Silvinha e Maria do saudoso Zé Preto, aí no trevo da cidade ouvindo o nosso programa. E a nossa amiga Amélia já enviou mensagem e diz: mais um dia que se inicia, eis que tudo se renova com a graça de Deus. Valeu, meu amigo, obrigado pelo carinho da audiência de todos vocês aqui dentro do nosso programa
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0: Olha só, já são 7 horas 25 minutos. Né? Vamos trazer mais informações para vocês aqui dentro do nosso programa. Obrigado a todos pelo carinho da audiência aqui na nossa programação, aqui na FM Sertaneja, a conquista da região. E vamos trazer, continuar falando de política, falando de eleições e a informação que eu trago para vocês agora, aqui dentro do nosso programa Voz da Cidadania, é que o ministro do STJ nega recurso de Valmy de Francisquinho, no caso do Matadouro. E a decisão pode impactar o cenário eleitoral. O ministro Sérgio Cucchina, do Superior Tribunal de Justiça, negou um recurso apresentado pela defesa de Valmy de Francisquinho, relacionado ao processo conhecido como Caso do Matadouro, uma das ações que ainda segue em tramitação na Justiça. O recurso buscava a reavaliação da decisão proferida pelo Tribunal de Justiça de Sergipe, que condenou o político no referido processo. Com a negativa do ministro especialista da área jurídica, avaliam que a decisão poderá ter reflexo sobre a liminar que atualmente permite a elegibilidade de Valmy para disputar as eleições em 2026. Segundo essa avaliação, caso haja mudança nos efeitos da liminar, Valmy poderá voltar à condição de inelegível. No entanto, essa consequência ainda depende dos desdobramentos jurídicos do processo e de eventual divulgação oficial da decisão. Informações divulgadas por veículos de comunicação apontam que a decisão do ministro Sérgio Cucchina deverá ser publicada oficialmente nos próximos dias, com expectativa de divulgação até a próxima quarta-feira, dia 5, dia limite para a convenção no nosso país. Até o momento desta publicação, nem Valmy de Francisquinho, nem a sua defesa havia se manifestado sobre a negativa do recurso e sobre os possíveis efeitos de decisão. Mas eu, aqui no nosso programa Voz da Cidadania, já temos aqui a fala de um dos advogados, né, de Valmy de Francisquinho, advogado de defesa, que vai falar, né, aqui sobre este caso. Quando ele falar, eu vou trazer o meu comentário aqui dentro do nosso programa Voz da Cidadania, aqui na FM Sertaneja, a conquista da região. Vamos ouvir o advogado de defesa e o que ele fala sobre a liminar.
1: Eu, como advogado de Valmy de Francisquinho, gostaria de esclarecer algumas questões referentes a notícias que estão circulando de forma equivocada sobre os processos envolvendo Valmy e de que existiria uma decisão proferida na data de hoje que o deixaria inelegível. O que eu gostaria de dizer é que existem hoje em Brasília dois processos que tratam sobre fatos ligados ao mesmo assunto. E por essa decisão, quando houve uma suspensão em janeiro das condenações proferidas contra Valmy pelo Tribunal de Justiça do Estado de Sergipe, a mesma decisão foi replicada em dois processos. Portanto, então, ainda que houvesse alguma decisão em um desses processos, ela em nada seria suficiente para abalar sua elegibilidade, porque ela decorre de duas decisões. Portanto, então, a defesa de Valmy diz que segue elegível o seu cliente e que essas notícias em nada contribuem para o regular andamento das eleições e do processo eleitoral no estado de Sergipe. É isso que eu gostaria de dizer. Muito obrigado.
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0: Ouvimos a fala, né, do advogado de defesa, o advogado de Valmy de Francisquinho. Só que ele tem razão no que ele falou, mas vamos esperar quarta-feira, dia 5. O acordo que for divulgado dia 5 é o que vai decidir se ele está elegível ou não. O problema é, o processo está sendo julgado, está em andamento. Ele não tem a elegibilidade que os outros candidatos têm. Ele está através de uma liminar. Ele pode disputar a eleição para o governo do estado de Sergipe, pode. Se a liminar cair, não pode mais. Mas, até hoje, terça-feira, dia 4 de agosto, Mauro Souza, o âncora do Voz da Cidadania, não diz que Valmir está inelegível. Vamos esperar a decisão, né, que ainda vai ser divulgada amanhã, quarta-feira, dia 5, do acórdão. E aí, depois dessa decisão, aí sim, eu vou dizer se ele continua elegível ou se está inelegível. Mas, depois da decepção do PL, né, na convenção de ontem, lá em Aracaju, a política no lado do Republicanos também teve esquenta, teve algumas preocupações. Não sabemos quais os motivos ainda, mas o ex-prefeito de Itabaiana, Adailton Souza, que era o primeiro suplente na chapa de Eduardo Amorim para o Senado, renunciou à sua candidatura. Ele não é mais o primeiro suplente de Eduardo Amorim. Eduardo Amorim vai ter que escolher agora um outro

0: E acontecer de que André Davi pode ir para a chapa majoritária para uma disputa do governo do estado e Rodrigo Valadares já chega para assumir aí essa outra vaga. É as informações da política aqui do nosso estado. E você fica sabendo aqui no nosso programa
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0: Olha só, já são 7 horas 33 minutos. Eu vou aqui para um bloco de apoio cultural. Retorno com muito mais informação e a sua participação aqui dentro do nosso programa. Participe aqui do Voz da Cidadania na FM Sertaneja, a conquista da região.
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2: Olha só, já são 7 horas 39 minutos. Aqui estou de volta para darmos continuidade ao nosso programa Voz da Cidadania, aqui na FM Sertaneja, a conquista da região. E a informação que eu trago para vocês agora, aqui dentro do nosso programa, é que um acidente envolvendo duas carretas foi registrado na tarde desta segunda-feira na rodovia SE-230, entre os municípios de Nossa Senhora das Dores e Feira Nova, aqui no sertão sergipano, nas proximidades ali da Malhada do Pau-Ferro. De acordo com as informações preliminares, a colisão envolveu uma carreta carregada de porcos e uma carreta caminhão-baú. Com o impacto, os dois motoristas sofreram escoriações leves. As vítimas foram socorridas e encaminhadas para atendimento médico. Apesar da força da batida, ambos permaneceram conscientes e sem muita gravidade. O acidente provocou danos materiais nos veículos, mas não houve registro de vítimas fatais. As causas da colisão ainda serão investigadas pelas autoridades competentes. A ocorrência chamou a atenção de motoristas que passavam pelo trecho, exigindo cautela no trânsito até que a via fosse totalmente liberada. Infelizmente, uma carreta, foram duas carretas, uma carregada com um produto de limpeza, água sanitária, e a outra carregada com porcos. E uma colidiu com a outra. Graças a Deus, os motoristas tiveram ferimentos leves, algumas pancadas, dentro da cabine dos veículos, mas estavam conscientes. Alguns porcos, devido ao impacto da batida, morreram. Mas o importante é que os motoristas estão bem. Agora, requer atenção, cuidado. Muitas das vezes observamos que esses veículos grandes querem fazer ultrapassagem em lugares indevidos. E aí acaba acontecendo esses acidentes. Mas vamos continuar acompanhando e a qualquer momento posso trazer mais informações atualizadas para vocês sobre este acidente, que graças a Deus, sem vítimas fatais, aqui nas proximidades do povoado Malhada do Pau-Ferro, em Feira Nova. Um outro acidente que aconteceu e que deixou duas pessoas feridas após uma colisão traseira envolvendo dois veículos foi na rodovia SE-160, lá em Buquim. Duas pessoas ficaram feridas após uma colisão traseira na manhã desta segunda-feira, na rodovia SE-160, em frente à Escola Municipal Ananias Chaves Sobrinho, no povoado Mangue Grande, em Buquim. Segundo o Batalhão de Polícia Rodoviária Estadual, os dois veículos seguiam no sentido povoado Colônia 13, Buquim, quando ocorreu a colisão. O acidente envolveu um Volkswagen Space Fox e um Chevrolet Onix. O condutor do Space Fox, de 54 anos, foi socorrido por uma equipe do Serviço de Atendimento Móvel de Urgência SAMU e encaminhado ao hospital. Já a condutora do Onix, de 44 anos, recebeu os primeiros atendimentos no local e foi levada ao hospital pelo marido em um veículo particular. Os policiais realizaram teste do etilômetro nos dois condutores, que apresentaram resultado de 0,00 mg/litro, descartando a ingestão de bebida alcoólica. Após os procedimentos, os veículos foram liberados aos representantes legais por estarem devidamente licenciados e sem restrições. O BPRV permaneceu no local, realizando o controle do tráfego e a segurança da via até a conclusão da ocorrência. É o que eu digo sempre: andar muito próximo ao veículo que vai à sua frente. Uma freada brusca do veículo que está na frente, você que vem atrás muito colado, acaba colidindo na traseira do outro veículo. Foi o que aconteceu lá neste acidente. A minha amiga Dinha, ela disse: bom dia, não ligo, mas tô ligada. Valeu, minha amiga. Obrigado pela audiência. Um abraço aí para Peta, Elisa, para Maria, para Naná, para toda a família. Obrigado pela audiência de vocês aqui na nossa programação e no nosso programa Voz da Cidadania. Seu Dedé Paco Paco, lá em Monte Alegre de Sergipe, vai falar conosco a partir de agora. Seu Dedé, bom dia.
3: Bom dia, Mário Souza. Bom dia a todos os ouvintes da Rádio Sertaneja, Mário Souza. Bota a Gilene para falar, fica com mensagem. Meu Deus, meu, todo mundo sabe que tem Deus. Todo mundo sabe que existe Deus. Agora não fala nem nada, agora fica escondido, acamado lá, com medo. Com medo. Ai, não é que nem eu, não. Com medo. É bem que é com medo neguinho de peroba. Só pode ser. Medusa, covarde, uma pessoa covarde, ela vai ser, não, eu sou de Feira Nova, sou valente. Valente de quê? De nada. Nada. Nada. Um bom dia para a Gilena, para você, Mário Souza. O Ala, Sulaim, Arnaldo Beju, Oviede, Ligue de Peroba, Edmilson de Poço Redondo, ex-vereador Gaguinho Bigora, Galego do Mucambo, e a todos que estiver ouvindo aí. Eu vou dizer uma coisa. Tem justiça no mundo, não. Né, no Brasil, não, não, justiça safada. Deu direito do homem ser candidato a prefeito, agora para governador tem essa safadeza, amigo. Não, vamos ver. É o outro futucando com medo que ele fez do mesmo jeito do outro. Sempre vindo, seu governadorzinho, que você vai levar cacete também. Tá vendo aí? E você também, neguinho, pera, não fica botando banca não, que você vai levar óleo na tampa dos peitos. Aí, a coisa tá melhorando. A coisa tá melhorando. Tá subindo aí, a coisa tá melhorando. As políticas do presidente tá em pato, viu? E vai, quando vir outro aqui, pra já dar uma lapada. Vai deixar de votar num caba novo daquele, que tem experiência, pra votar uma pessoa que é descontrolado, não tem mente mais pra nada. Tá com 9 dedos, só tem 9 dedos, desigual. Aí vai fazer o quê? Aí fica o povo adoecendo. Pra votar numa coisa dessa. Tá vendo aí, Mário Souza? Não, mas Mário Souza quer votar é nele, porque é Lula. Essa cabeça de Lula vai acabar. E se ele perder a eleição, acabou-se o PT, acabou-se Lula. Pronto. E é o que tem que fazer com isso. No Brasil é essas coisas, tirar essas crojas. Olha o Lulinha aí já na expectativa, e eles querendo encobrir. Tá vendo aí, Mário Souza? Fale também. Fale também, viu? Aí, já vai ser ouvido. Tá? E tá escondendo, estão escondendo os ministros, porque é filho do presidente Lula. Tá vendo aí? Pra eles tem vez. Já querendo criar problema com Mendonça já. Tá vendo? Com o ministro Mendonça. E o Nuno Mar, que tá na mão dele. Tá vendo aí as coisas como é? Leva a Gilene pra lá e toca lá na cadeira, deixa lá preso, pronto. Ela fica escondida aí que nem um papagaio, que nem um camaleãozão, sabe? Ah, o Ala, bora cuidar, o Ala. Você tá morando agora dando socorro, não, tá morando dentro dos barros, na lama. E não vai sair nada agora, tão futucando pra enganar. Quando passar a eleição, acabou-se. Tchau. Eu já sei como é as coisas. Entendeu? Ou querem mais? Diga, Mário Souza, eu já tomei um cafezinho aqui, aí, com cuscuz e carne de galinha de capoeira. E você? Nada! Faz que no final das marcas. E você? Merda! Pronto, não é isso que vocês querem? E eu aqui, aí, Gilene escondido também. Arnaldo Beiju, cuide, ó. Se eu falei errado, diga, Arnaldo Beiju. Você acaba macho. Muito obrigado e bom trabalho.
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2: Valeu, seu Dedé Paco Paco. Obrigado pela audiência, pela participação do senhor aqui no nosso programa. E o pior que quem perseguiu, quem investigou, hoje é aliado, né? Porque na passada ele culpava o governador, e o governador era Belivaldo. Hoje é aliado dele. Será se Belivaldo está por trás também, novamente mexendo, para ver se a filha tem a oportunidade de ser candidata a governadora? As leis existem. E com relação ao filho de Lula, o senhor não acompanhou o Voz da Cidadania a semana passada e se acompanhou, não ouviu quando este apresentador do Voz da Cidadania, o senhor está sabendo disso hoje. Eu trouxe no Voz da Cidadania a semana passada essa história que o senhor falou hoje, de Lulinha, do filho de Lula. E Lula disse que se o filho dele tiver qualquer envolvimento errado, que prenda. Ele não proibiu nenhum ministro, nem a Polícia Federal, de investigar o filho dele. Essa é a verdade. A verdade nua e crua. Mas neste programa eu falei do problema que o filho de Lula pode ou não enfrentar, da fiscalização, da investigação da Polícia Federal aqui do nosso país. Eu falei neste programa.
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2: Já são 7h50 aqui com o nosso Voz da Cidadania na FM Sertaneja Conquista da Região. Vamos trazer mais informações para os nossos ouvintes que acompanham o nosso programa, o Voz da Cidadania, na FM Sertaneja, a Conquista da Região. Olha só, homem é preso, suspeito de torturar e ameaçar a mãe e o padrasto idosos. A Polícia Civil de Sergipe, por meio da Delegacia de Atendimento à Mulher e demais grupos vulneráveis de AGV de Nossa Senhora do Socorro, cumpriu no último domingo o mandato de prisão preventiva contra um homem investigado por crimes praticados no contexto de violência doméstica e familiar contra a própria mãe e o padrasto, ambos idosos. As investigações apontam que o homem já havia sido preso anteriormente por descumprimento de medida protetiva. Mesmo proibido de manter contato com a mãe, ele voltou a invadir a residência da vítima e passou a praticar sucessivos atos de violência. Entre os crimes apurados estão tortura, extorsão e lesão corporal grave. Conforme a investigação, a vítima foi obrigada a ingerir uma substância corrosiva, sofrendo lesões na cavidade oral, além de ser coagida a entregar dinheiro ao investigado mediante violência. O padrasto da vítima, que também é idoso e pessoa com deficiência, teria sido agredido e ameaçado durante os episódios de violência. Familiares localizaram a mulher em estado de saúde debilitado e providenciaram seu encaminhamento para atendimento hospitalar. Diante da gravidade dos fatos, do risco à integridade física das vítimas e da fuga do investigado, a autoridade policial representou pela prisão preventiva, medida deferida pelo Poder Judiciário após diligências realizadas pela equipe do DAGV. O homem foi localizado e preso. Ele foi encaminhado a uma unidade policial para procedimentos legais e permanece à disposição da justiça. Lamentavelmente, felizmente, filho, usuário de droga, de bebida alcoólica, já tinha agredido a mãe, já tinha sido preso, voltou a ter liberdade, uma medida protetiva para que não se aproximasse da mãe, e continuou. Foi lá, invadiu a residência, agrediu a mãe, fez a mãe ingerir algo lá que prejudicou a saúde da senhora, cuja ser idosa, ameaçou o padrasto e levou dinheiro da sua própria mãe. Infelizmente, é a situação. Pessoas que não querem nada com a Voz do Brasil e que vivem nessa situação, fazendo o uso de drogas, ameaçando, agredindo os próprios familiares, extorquindo, vai preso, tempo depois volta a ter liberdade e fica aí causando todo esse transtorno. Lamentavelmente, mas essa é a informação que trago para vocês aqui dentro do nosso programa Voz da Cidadania. Uma outra informação: 4 homens são presos, suspeito de tráfico de drogas na cidade de Salgado. A Polícia Militar do Estado de Sergipe, por meio do 6º Batalhão da Polícia Militar, realizou a prisão de 4 suspeitos por tráfico de drogas na tarde do último domingo, no povoado Água Fria, no município de Salgado. Durante patrulhamento na região, a equipe observou 2 homens em atitude suspeita. Ao perceberem a aproximação dos militares, os suspeitos tentaram fugir em uma motocicleta sem placa. Diante da situação, os policiais iniciaram o acompanhamento tático e momentos depois alcançaram os suspeitos. Na abordagem, foi encontrada uma pequena quantidade de substância análoga à maconha e, após indicações por parte da equipe, um dos homens indicou o paradeiro de outros 2 envolvidos, que seriam irmãos. A equipe se deslocou até a residência informada e identificou a dupla. Durante as buscas pessoais, os militares encontraram 30 poções de maconhas embaladas em papel alumínio nos bolsos do suspeito. Dando continuidade à ação no interior do imóvel, os policiais localizaram mais 272 poções da mesma droga acondicionada em uma geladeira. Além dos entorpecentes, foram apreendidos aparelhos celulares e relógios que, segundo os próprios envolvidos, teriam sido recebidos em troca de drogas. Diante dos fatos, o suspeito e todos os materiais apreendidos foram conduzidos à delegacia para a adoção das medidas legais cabíveis ao caso. Lamentavelmente, toda semana, todo dia, a polícia prende usuário, traficante, aviãozinho de droga. Mas é toda semana. Vão preso, depois são postos em liberdade. E tá aí. Na residência em que foram presos, além da droga que eles comercializam, lá tem aparelho, celular e relógio, que pode ter sido roubado de alguém e que foi lá na boca, levou o aparelho para pagar uma dívida que já tinha lá, para comprar novamente droga e assim sucessivamente. Lamentável, mas é o que acontece todos os dias no nosso país, não só aqui no estado de Sergipe, mas em todo o país, infelizmente. E mais um partido, a Federação PSOL e Rede, também realizou ontem a convenção partidária e que lançou o doutor Elton Monteiro como candidato ao governo de Sergipe. Na ocasião, foram confirmados o nome também para o vice-governador. Olha só, a Federação PSOL Rede oficializou a candidatura de doutor Elton Monteiro, do PSOL, ao governo de Sergipe. A decisão foi anunciada durante convenção realizada na noite desta segunda-feira em Aracaju. Durante o evento, também foi confirmado o nome de Maria Isaltina, do PSOL, como candidata a vice-governadora. Para o Senado, foi anunciado o nome de Irã Barbosa, que antes era do PT e agora está no PSOL. As convenções são os eventos em que os filiados dos partidos se reúnem para escolher os candidatos para as eleições. A data limite é amanhã, quarta-feira, dia 5 de agosto. Na sequência, os nomes devem ser registrados no Tribunal Superior, no TSE, até o dia 15 de agosto. A campanha eleitoral começa oficialmente no dia seguinte, dia 16. Nas eleições desse ano, em 4 de outubro, os brasileiros vão votar para presidente, governador, senador, 2 vagas, por estado, deputado federal e deputado estadual. E o único partido que ainda não realizou a sua convenção partidária aqui no estado de Sergipe é o partido do governador Fábio Mitidieri, o PSD, que vai realizar a sua convenção amanhã lá no SIC, às 5 horas e 55 minutos, onde alguns partidos já fizeram as suas convenções e amanhã acontece toda a convenção de toda a coligação, né? Os partidos que vão estar no agrupamento da coligação do governador Fábio Mitidieri. Essa convenção que acontece amanhã e na quinta-feira vamos trazer detalhes também aqui dentro do nosso programa. Mas deixa eu reproduzir esse último áudio aqui do nosso amigo Dedé Paco Paco. Seu Dedé, mais uma vez, bom dia, meu amigo.
4: Eu não escutei mesmo, não. Eu não escutei, não. Você fala não. Eu não escutei, não. Mas aí, Mário Souza, Lula está dizendo... Ele tem que dizer assim mesmo, porque ele é candidato a presidente. Se não fosse eleição, ele não aceitava. Mas ele está dizendo assim para dizer, caba macho, ô macho, vai deixar investigar o fim. Modo para não perder voto, modo das eleições. Você está vendo que a pesquisa lá deu uma vira-voz, ele está caindo. É isso. Tem que dizer isso mesmo. Aí diz para poder dizer, vendo que o cabo é macho, mas não é de bom coração, não.
2: Sendo ou não de bom coração, mas ele fez diferente. Ele disse que tem que investigar. É o que vale. É a palavra do homem. Homem tem que ter palavra. 8 horas, 1 minuto. Sob a direção de Valmir Andrade, produção e apresentação de Mauro Souza, eu finalizo aqui o Voz da Cidadania de hoje. Desejo a todos um bom dia, paz e bem, porque Deus capacita os escolhidos. Eu fico por aqui, retorno às 15, com o Expresso Sertanejo, se assim o nosso bom Deus nos permitir. A todos um bom dia, porque Deus capacita os escolhidos. Bom dia.
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9: 8 horas e 9 minutos.

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0: Coração partido!
1: Eu acho que você tem que mandar aquela mensagem. Mas manda o que tá no seu coração. Porque se fosse eu,

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2: 11 horas e 9 minutos.

0: Muito obrigado.
1: O número 2, Safadão, Revaqueiro e o time da formada.
2: O time formou aqui, olha.

0: hora de dançar, hein?
1: Paredão e vaquejada.
0: É, e é bom.
1: Joga a mão pra cima e grita feliz.
2: Que pancada, meu patrão. Pancada.
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0: do Burrema, aquela aí, minha Paraí!
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2: 11:49.
0: Vai crescer! Embarquendo bem aí, Gilson Neto! Pro Celose, o sucesso!

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4: Meio-dia e 2 minutos.

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0: Nossa, o Willy Vaquejada original. Ai, meu Deus.
1: Ei, Marcelo! 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
2: Meio-dia e 58 minutos.

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0: Olé, cavalo! E aí, meu filho?
1: Tá. Vamos nessa, vamos embora pro jogo.
2: Senhoras e senhores, apertem os cintos porque o Papa Tony vai decolar

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6: 15 horas e 8 minutos.
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1: Cheguei, aqui estou, muito boa tarde, sejam todos bem-vindos. De agora até às 18 horas, o melhor da música sertaneja passa por aqui. Participe, interaja, peça sua música, vai ligando 9-9807-5408, 999-82-9314. Até às 18 horas tem Mauro Souza e o Expresso Sertanejo, aqui na FM Sertaneja Conquista da Região. Vamos juntos viajar na nave musical do nosso programa, saudando, abraçando a você que está aqui na cidade de Feira Nova, nas praças, nas ruas, nas avenidas, nos conjuntos, nos residenciais, a vocês nos povoados, fazendas, vilarejo, assentamentos. Obrigado pelo carinho da sua conexão aqui na nossa programação. 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Chitãozinho e Chororó, Se Deus Me Ouvisse. João Paulo e Daniel, Olhos Verdes, no nosso programa
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1: De volta aqui estou para darmos continuidade ao nosso programa Expresso Sertanejo, aqui na FM Sertaneja Conquista da Região. Abraçando nosso amigo Lauro lá em Aracaju, Wallace no Guajará, em Nossa Senhora do Socorro. Zé Bencedo, lá no Marcos Freire 3, Marcos Palmeirense em Aracaju. Borracheiro, lá em Nossa Senhora da Glória. Gilmar Vieira, em Barra do Ipanema, Alagoas. Neide Santos, lá na Barra dos Coqueiros. Naná, Maria, Dinha, Peta e Elisa, aqui em Feira Nova. Dona Jussara e Lauane, lá no Bugio, em Aracaju. Todo mundo já participando aqui no nosso programa. A Érica Regina, na Jabuticaba, também já está curtindo aqui a nossa programação. Dona Esther, povoado Quixaba, em Gararu, também já na sintonia do nosso programa Expresso Sertanejo, no oferecimento de Óticas Aragão, cuidando da sua visão a melhor de Sergipe. 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Abraçando meu amigo Nicásio de Jó, aqui em Feira Nova, no José Joaquim. Abraçando meu amigo Valdicota, lá no conjunto Manuel Vieira. E Robério Simões, no residencial José Dantas Filho. Todos ouvindo e participando aqui do nosso programa. Vamos começar a atender aos nossos ouvintes aqui dentro do nosso programa Expresso Sertanejo. Meu amigo Lauro, lá em Aracaju. Boa tarde.
2: Boa tarde, Mauro Souza. Mauro Souza, vamos te ouvir hoje com Reginaldo Rossi e Roberta Miranda. Amanhã, para oferecer a Valdicota, seu José Alves lá do João da Mota e todos os ouvintes que estiver ouvindo Expresso Sertanejo.
1: Valeu, meu amigo. Obrigado pelo carinho da audiência. Eu toco daqui a pouco, porque agora eu vou ao Guajará, lá em Nossa Senhora do Socorro, falar com o Wallace, o homem do chapéu de couro. Boa tarde.
3: Boa tarde, Mauro Souza, aqui é o Wallace, diretamente do Guajará, Nossa Senhora do Socorro, já estou conectado no Expresso Sertanejo. Gostaria que você colocasse aí a música de Leandro Leonardo, Vem Fazer Amor Comigo, oferecendo para todos os ouvintes em geral, sem exceção. Mandando um abraço aí para o senhor Arnaldo Beju, povoado Mangabeiro, seu Oviedo, em Nossa Senhora da Glória, seu Gilberto, povoado Trevo, em Nossa Senhora da Glória, seu Dedé Paco Paco, em Monte Alegre, Lenilton de Tom Vaqueiro, em Aracaju, Edmilson Farias, em Poço Redondo, Gladys Cleves, Alvani Júnior, da Sérgio Contábil, em Aracaju, o seu José Alves, do João da Mota, em Graco Cardoso, até o JR no povoado São Mateus, galera, o seu José Benceiro, no Marcos 3, em Nossa Senhora do Socorro, Neném de Lenita, no povoado Mata Grande, Itabi, Ailton da Lagoa Redonda, Itabi, seu Gileno, Leninha Trovão, Lady Gente, conhecida como Neném do Tempo, seu José Ivaldo Moura, Neguinho Peró, Giovanni Souza, Romildo Aposentado, Vasconcelo, Cassinho, Roberto de Ariosaldo, Nice Amélia, e Valde Cota em Feira Nova. Aquele abraço, vamos que vamos, com o Bambu da Gemena, a música está no ar e a tarde é nossa. Não diga ninguém não.
1: Valeu, meu amigo Wallace, obrigado pelo carinho da audiência. Então vamos lá, vamos de música. Como diz nosso amigo Zé Bencedo, chama, que é Mauro Souza. Eu vou tocar Roberta Miranda e Reginaldo Rossi amanhã. Leandro e Leonardo vem fazer Amor Comigo, e Goiano e Paranaense, Lições de Vida, no nosso programa
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2: Olha só, já são 15 horas 41 minutos. Aqui estou de volta para darmos continuidade ao nosso programa Expresso Sertanejo. 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Mas vamos que vamos por aqui, até às 18 horas, abraçando nosso amigo Gilberto, lá no povoado Trevo. Em Nossa Senhora da Glória, Laudisson, lá em Santa Rosa do Ermírio, Selma Freitas, aqui na Pedro Dantas de Queiroz, Naná Maria Dinha Peta e Elisa, também ouvindo o nosso programa. Obrigado pelo carinho da audiência de vocês aqui na nossa programação. Nosso amigo Lenilton de Tonho Vaqueiro está lá na capital sergipana, também colado no Expresso Sertanejo. Nosso amigo Cosme, filho de Dona Valda Serraria, ele está lá no... Loteamento Abraão Crispim, na Pia Betinha, ouvindo nosso programa. Obrigado pelo carinho da audiência, abraçando o Val lá no BH, Nice Frazão no Belo Jardim, Marcos Sobral em Aracaju, Marco Antônio lá no povoado Serrão em Ilha das Flores, toda essa turma boa interagindo aqui na nossa programação. Nosso amigo Márcio está no Genipapo em Graco Cardoso, mas olha só, eu atendi dentro do nosso programa Expresso Sertanejo nosso amigo Zé Bencedo. Ele disse: boa tarde, Mauro Souza, toque aí goiano e paranaense, lições de vida. Daí ofereço para você, Mauro Souza, para minha esposa Netinha, para Lenilton de Tonho Vaqueiros, Gilberto Amado, Wallace do Guajará, Adelmo JR em São Mateus, Dona Linda em Gararu, Geraldo Solange em Carapicuíba, Valde BH e para todos os ouvintes do programa Expresso Sertanejo.

0: Valeu, meu amigo Zé Bencedo. Obrigado pelo carinho da audiência. Vem fazer amor comigo. Leandro e Leonardo cantaram aqui no nosso programa e eu atendi o Wallace, o homem do chapéu de couro, lá no Guajará, em Nossa Senhora do Socorro. Lauro, em Aracaju, pediu e curtiu Roberta Miranda e Reginaldo Rossi amanhã aqui na nossa programação. Participe do nosso programa você também. Peça sua música que Mauro Souza vai lhe atender aqui dentro do Expresso Sertanejo. Eu agora vou atender Marcos Palmeirense, vou atender o Borracheiro, vou atender Dona Esther e vou atender Nicásio de Jó. Toda essa turma boa participando aqui dentro do nosso programa e pedindo moda. Vamos falar com os nossos ouvintes, meu amigo Borracheiro. Vai falar conosco a partir de agora, Borracheiro, boa tarde.
1: Boa tarde, meu amigo Mauro Souza, que nos fala que é seu ouvinte Rosivaldo, da Borracharia Aragão. Eu quero ouvir a música com Gilberto Gilmar Jesus, para oferecer a minha esposa Celina, meu irmão Gilberto, você e família.
0: Obrigado.
1: Adamo JR e família São Mateuço, meu primo Gilvanei Gomes. E para todos que estiver ouvindo esse maravilhoso programa, viu? E aquele abraço, meu amigo Mauro Souza.
0: Valeu, meu amigo. Obrigado pelo carinho da audiência aqui dentro do nosso programa. Eu vou falar com Dona Esté, ela que hoje está parabenizando aí o Antônio, né? Que é seu sobrinho, que completa idade nova no dia de hoje. Dona Esté, boa tarde.
2: Uma boa tarde, Mauro Souza. Mauro Souza. Mauro Souza. Dá os parabéns para Toninho, meu sobrinho. Fazemos do programa para todos e todos. Daqui, da. Ele mora no Elefante. Vai lá pertinho de Raimundo. Antônio.
0: Valeu, Dona Esté. Obrigado pelo carinho da audiência. Então vamos lá, eu vou tocar Leandro e Leonardo. Hoje é seu aniversário para Antônio, né? Que mora lá no Elefante, sobrinho de Dona Esté, e que está completando idade nova no dia de hoje. Nicásio de Jó pediu e vai curtir Meu Reino Encantado. Gilberto e Gilmar é Jesus, para o nosso amigo Borracheiro. E Maravilhas do Mundo, quem canta é Leandro e Leonardo, para o nosso amigo Marcos Palmeirense, lá em Aracaju. Todo mundo ouvindo.
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2: Olha só, já são 16 horas, 5 minutos, aqui estou de volta abraçando a minha amiga Simone, lá na Malhada dos Negros, em São Miguel do Aleixo. Um abraço à dona Auxiliadora, Cauane, Cailane, Vitória e Gabriel. Abraço também dona Terezinha em Juara, lá no Mato Grosso. Rosana no Conjunto José Joaquim, aqui em Feira Nova. Todos participando aqui do nosso programa. Obrigado pelo carinho da audiência aqui na nossa programação. Vamos juntos por aqui até às 18 horas. Olha só, eu toquei Leandro e Leonardo. Hoje é seu aniversário, para atender Dona Esté lá no povoado Quixaba, em Gararu, parabenizando aí ao seu sobrinho Antônio, que hoje completa mais uma primavera.
3: Parabéns, parabéns, parabéns pra você.
2: Nicásio de Jó, aqui na cidade de Feira Nova, no conjunto Manuel Vieira, né? Pediu e curtiu aí o Daniel e o Zé de Camilo, meu reino encantado. Um abraço aí para sua esposa Jailma, obrigado pela audiência. E eu também atendi neste bloco Gilberto e Gilmar é Jesus, cantou aí para o nosso amigo Rosivaldo da Borracharia Aragão, lá em Nossa Senhora da Glória. Quem também pediu e já curtiu foi o nosso amigo Marcos Palmeirense, lá em Aracaju. Obrigado pelo carinho da audiência de vocês aqui na nossa programação. Mas vamos que vamos, eu vou para mais um bloco musical no oferecimento de Aquários, Balneário e Clube, localizado no povoado Pedra Branca, em Feira Nova. 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Olha só, eu vou para mais um bloco musical. Vou atender meu amigo Valdicota, aqui em Feira Nova. Vou atender a minha amiga Paula e vou atender a minha amiga Val, lá no BH. Todos participando aqui do nosso programa. Abraçando meu amigo Cheiro, lá na Chácara Divino Pai Eterno, ouvindo nosso programa. Obrigado pelo carinho da audiência aqui na nossa programação. Minha amiga Paula, boa tarde.
4: Boa tarde, Mauro Souza. Aqui é Paula. Estou aqui no Bar de Berinho. Eu gostaria de oferecer uma música. Água no Leite.
2: Certo.
4: Oferecida para o meu amigo Chechel. Para Roberto, para minha mãe Dora, para minha filha Alice, para minha irmã Deinha, principalmente para você. Uma boa tarde e fique com Deus.
2: Valeu, minha querida. Obrigado pelo carinho da sua audiência aqui na nossa programação. Paulo, eu toco daqui a pouco, porque agora eu vou falar com o nosso amigo Valdicota. Valdicota, meu amigo, boa tarde.
5: Aposentado e pensionista do
6: Boa Rio tarde, Mauro Souza. Já tô ligado, viu?
2: Maravilha.
6: Cheguei primeiro que você na rádio hoje.
2: Muito bem.
6: Mauro, toco com Sérgio Reis. Panela velha que faz comida boa.
2: Certo.
6: Quero oferecer para Laurinho, para Pastor José Alves, para Nisa Zé de Punga, para Vanilo Maria José, seu Duval da Romona, Dio Cecel, Roberto Betinho.
2: Meu amigo Valdicota, dê uma segurada aí um pouquinho, porque seu José Alves do João da Mota está na linha e fala conosco. Seu José Alves, meu amigo, boa tarde.
7: Boa tarde, Marcio. Como é que vai você com a sua família, rapaz?
2: Aqui nós estamos bem, meu amigo. E o senhor com a sua família?
7: Rapaz, tá tudo bom, tudo na paz, graças a Deus. Tá uma beleza, rapaz.
2: É uma maravilha, homem.
7: Eita, é negócio bom, rapaz.
2: Adoro.
7: Adoro, mano.
2: Graças a Deus que tá todo mundo bem, meu amigo.
7: Tá uma beleza, rapaz. Caiu uma chuvinha, volta e meia, tá belezinha, viu?
2: É verdade.
7: Eita, é negócio bom, rapaz.
2: É uma maravilha, homem.
7: Ei, rapaz.
2: Adoro.
7: Adoro, mano.
2: E aí, vamos ouvir que moda hoje?
7: Mas vai ouvir aí com Teixeirinha, motorista brasileiro.
2: Ofereça.
7: Oferecer pra Ivanete, minha filha da Boa Vista, aí tinha na Boa Vista, daí o Beninho, meu filho, Silvestre Engracado, do Lula, Nascimento Barra, Júnior, meu filho aqui no João da Mota, aí o meu filho aqui no João da Mota. Todos meus irmãos no Posto dos Pau, pra Gida Evana no Posto dos Pau.
2: Certo.
7: Urubeba na Corujinha, o Tito na Cibarra, o Sul, João Celino, Sofim na Cibarra, o Preto no Caldeirão, Jair Tomané Velho, Claudeuzinho na Imbira, Zé Branquinho na Armezinha, minha esposa Marisa no Riacho Grande, a DMJR, a Mitavara, pra você e toda a sua família.
2: Obrigado.
7: Pra Valmir Andrade, pra Helene Valdo Danta, Jacques na Costa Queiroz, Carivaldo com toda a família, pra o Valdo e Cota, pra o James de Avoredo, pra o Regileno do Bairro no Trevo, pra o Tom, Tita, João Pedro, pra o Gilberto do Trevo agora.
2: Sim.
7: Manda um abração pra ele.
2: Tá ouvindo.
7: Pra o Givanê, pra o Paco Paco, pra o Arnaldo do Beju, pra o Alas em Aracaju, pra o Lenilton, pra o Marco Antônio, pra o Lauro, pra o Leandro Moura e pra todos os ouvintes, pra todos que estão ouvindo, né, Mara?
2: Com certeza, e eu toco daqui a pouco, viu, seu José Alves?
7: Pra ele volta no Gavião, pra o Márcio do Ginipal, pra todos que estão ouvindo, pra todos os ouvintes, e vamos pra frente, que é tudo uma beleza, né, rapaz?
2: É uma maravilha, e o Gilberto...
7: Eita, negócio bom, mano.
2: E o Gilberto lá do Trevo disse assim, adoro o seu José Alves, e cuida pra cuidar.
7: É verdade, adoro, negócio bom, né, rapaz?
2: É uma maravilha, homem.
7: Eita, mas ele tá pensando que tá livre, tá, se nós ir no cabaré, nós vai entrar no cabarezinho danado, viu?
2: Bote bom.
7: Deixa ele, viu? Deixa nós te encontrar.
2: Logo, logo, com fé em Deus.
7: Deixa eu ver se eu melhor mais, eu tô ficando bom.
2: Muito bem.
7: Agora eu tô avisando aí pra nós se encontrar lá no quiosque de pão pra nós tomar o cabarezinho. É bonzinho que é danado.
2: Pô. Olha aí, tá vendo, homem?
7: Vai ter que entrar no cabaré, né, Mara?
2: E ele disse que tá pronto, viu?
7: É o homem.
2: Viu?
7: Eita, negócio bom, rapaz.
2: É uma maravilha, homem.
7: É uma beleza, homem.
2: Adoro.
7: Adoro, Mara. Uma boa tarde. Saúde pra você e toda a sua família e tchau, tchau, viu?
2: Tchau, tchau, seu José Alves. Obrigado pelo carinho da audiência. Um
7: abraço
2: daqui a pouco.
7: Aí pra Rod Cota, dizer a ele que se cuide, viu? Se cuide. Quando eu aparecer por aí, nós estamos uma cervejinha lá no Vegileiro.
2: E canta um forró, né?
7: É, rapaz. Diz que é bom assim no pau, assim, que é danado. Tá por fu, que é danado ele, né?
2: É, rapaz, é bom zabumbeiro.
7: Ele gosta.
2: E canta também.
7: É, né?
2: É.
7: Oi. A nós se encontrasse um dia. Nós se encontramos. Mas quando a gente se encontrar, que a vida vai devagarzinho, quando pensa que não, Deus junta tudo, né?
2: É verdade.
7: Ei, Mário Souza, uma boa tarde. Tchau, tchau.
2: Tchau, tchau, seu José Alves. Um abraço, viu?
7: Valeu. Outro.
2: Esse é seu José Alves, direto lá do João da Mota, em Graco Cardoso, ouvindo o nosso programa. E aí a nossa amiga Neide Santos, lá na Barra dos Coqueiros, ela disse, nem tava pra graça, mas esse seu José Alves é uma figura. É verdade, minha amiga. Seu José Alves é uma alegria contagiante. Eu mesmo, particularmente, nunca vi ele triste. Só vejo ele alegre. Quando conversamos aqui por telefone, quando nos encontramos pessoalmente, é sempre essa alegria. Mas vamos lá, vamos falar com o nosso amigo Val de Cota para atender ele neste bloco. Val, boa tarde, meu amigo.
5: Aposentado e
8: pensionista do. Boa tarde, Mário Souza. Já tô ligado, viu?
2: Maravilha. Cheguei
8: primeiro que você na rádio hoje. Mário, toca com Sérgio Reis. Panela velha que faz comida boa.
2: Certo.
8: Quero oferecer para Laurinho, para Pastor José Alves, para Lisa Zé de Punga, para Vanilo, Maria José, seu Duval da Romona, Dio, Cecel, Roberto, Betinho, Cici, minha irmã, na Serradinha, Beguinha. Ó, Vieira, meu primo lá em Glória. Tony das Peças, Tony de Gula. Zé Miúdo, Daniel e Quitera também. Valeu, irmão. Jesus abençoe e uma boa tarde aí pra vocês.
2: Valeu, meu irmão. Obrigado pelo carinho da audiência. Vamos falar com a nossa amiga Val, lá no BH, nas Minas Gerais. Val, boa tarde.
9: Aqui na...
10: Oi, meu amigo Mauro Souza, tudo bem com você?
2: Na paz.
10: Boa tarde a você, para todos os ouvintes do programa. Mais uma vez, estamos juntos, até você. De lógica, bora que bora, Mauro Souza. Hoje eu quero ouvir o Chitãozinho Chororó, página de amigo, da UFES, para você, para todos os ouvintes. Valeu, Mauro Souza. Vamos que vamos. Nosso amigo
2: Cosmo. Valeu, minha amiga Val. Então vamos lá, Panela Velha com Sérgio Reis, Teodoro Sampaio, Água no Leite, Chitãozinho e Chororó, página de amigos aqui do nosso programa.
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2: Já são 16 horas 26 minutos. Aqui estou de volta para darmos continuidade ao nosso programa Expresso Sertanejo, aqui na FM Sertanejo, conquista da região. Obrigado a todos pelo carinho da audiência, abraçando a minha amiga Dalvina lá em Juara, no Mato Grosso. Gilberto, que está no povoado Trevo, Gilvani Gomes em Glória, Borracheiro, que já pediu moda, a sua esposa Celina, a filha Jane Cleide e Davi, né? O nome do filho aí da Jane Cleide. Obrigado aí a todos vocês pelo carinho da audiência. Um abraço também para Érica Regina, na Jabuticaba, em Graco Cardoso, ouvindo nosso programa. Obrigado a todos pelo carinho da audiência aqui na nossa programação. Vamos juntos por aqui até às 18 horas, atendendo a você que participa, que interage dentro do nosso programa, o Expresso Sertanejo. 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Val lá no BH, pediu e curtiu, Chitãozinho e Chororó, página de amigos aqui dentro do nosso programa. Quem também pediu foi a nossa amiga Paula, lá no residencial José Dantas Filho, curtiu aí Teodoro e Sampaio, Água no Leite. Um abraço aí para Vasconcelo, para o Robério Simões, para Erisvaldo do Cascavel, né, para Negão, para Luzinete, para Erinaldo da Saudosa, Didi, toda essa turma boa ouvindo o nosso programa. Obrigado pela audiência. Valdecota pediu e curtiu Panela Velha com Sérgio Reis aqui dentro do nosso programa, o Expresso Sertanejo. Mas vamos que vamos, porque eu vou abraçar também o meu amigo Ciro, né, lá na Chácara Divino Pai Eterno, pediu e vai curtir daqui a pouco também aqui dentro do nosso programa Expresso Sertanejo. Mas eu vou ao povoado Serrão, lá em Ilha das Flores. Marco Antônio, meu amigo, boa tarde.
3: Boa tarde, meu amigo Mauro Souza, e boa tarde a todos os ouvintes e amigos do programa Expresso Sertanejo, da FM Sertaneja, a conquista da região, Feira Nova, Sergipe. Meu amigo Mauro, passando aqui para desejar uma tarde abençoada para você e toda a sua família, e também para todos os ouvintes. E hoje, Mauro, eu vou pedir um sucesso aí do cantor Eduardo Costa com a canção A Carta. Ofereço essa música para você, para toda a sua família e também para todos os ouvintes. Do A ao Z, de 1 a 100, para não esquecer de ninguém. Fica com Deus, um bom programa e aquele abraço, Mauro Souza. Cuida pra cuidar, Mauro Souza. Tô por cá no povoado Serrão, viu? Cheguei agora por volta das 10 horas da manhã, com a família, graças a Deus, em paz, né? E tamo por cá, ouvindo o Expresso Sertanejo. Valeu, meu irmão. Fica com Deus e aquele abraço.
2: Valeu, meu amigo, obrigado pelo carinho da audiência, a você, a toda a sua família aí do povoado Serrão, em Ilha das Flores, ouvindo o nosso programa. E agora eu falo com ela, Terezinha, lá em Juara, no Mato Grosso. Boa tarde, Terezinha cochilou, dormiu, né? É bom quando a gente tem tempo, né, que a gente pode dar uma descansadazinha no início da tarde, não é, minha amiga? Boa tarde.
4: Boa tarde, amigo Mauro, uma boa tarde. Desculpa que eu tava dormindo. Tenho um sono, acordei agora. Eu durmo toda tarde. Põe a música aí de Chico Rei Paraná, de Carona com a Saudade. Eu ofereço para todos os seus ouvintes, para você principalmente, para toda a minha galera que enjoaram. Uma boa tarde, fica com Deus.
2: Valeu, minha querida, obrigado pelo carinho da audiência. Então vamos lá, vamos de música. Eu vou tocar Eduardo Costa, A Carta, e toco Chico Rei Paraná, de Carona com a Saudade, no nosso programa.
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5: Olha só, já são 16 horas 42 minutos. Abraçando o nosso amigo João lá no Parque dos Faróis, ouvindo o nosso programa. Obrigado pelo carinho da audiência. Um abraço também para seu Durval, para Givaldo, aí do povoado Mamonas. Abraço Brito Vanilde. Abraço Maria José e Deda. Abraço também aí o nosso amigo Eliezer, dona Sônia Bartô Galeno, a nossa amiga Denura, Erisvaldo, toda essa turma boa aí sempre ouvindo a nossa programação. Obrigado pelo carinho da audiência. Um abraço também à minha amiga Ninha de Quidoná, Neném da Bodega, Edivânia Aragão, Tânia. Um abraço aí também para Simone, para Zé de Solteiro. Eu também abraço aí ouvindo o nosso programa. José Ivaldo de Moura e Tininha, nosso amigo Cie, João Vitor, toda essa turma boa, obrigado pela audiência. Abraço também Álvaro, Dona Maria, Marlene, Marli, Lucinha, Deivinho e Pedro Caleb, seu Dernival, Dona Fátima, Dona Maria e Maria José, lá na Cajarana, em São Miguel do Aleixo. Eu toquei Chico Rei Paraná, De Carona com a Saudade. Atendi Dona Terezinha em Juara, lá no Mato Grosso. Já o nosso amigo Marco Antônio, lá no povoado Serrão, em Ilha das Flores, pediu e curtiu aí a canção com Eduardo Costa, A Carta, aqui dentro do nosso programa, no oferecimento de Óticas Aragão, cuidando da sua visão, a melhor de Sergipe. 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Vamos que vamos, abraçando, ouvindo nosso programa, seu Lié, Dona Demildes, Fátima, Nanau, Ninho, Luzia, Bola e seu Antônio, lá na Lagoa dos Porcos. Um abraço para Dona Ivonete, lá no São Domingos, também ouvindo a nossa programação. Obrigado pela audiência. Eu vou atender Érica Regina, na Jabuticaba, seu José.

0: Alves, no João da Mota, meu amigo irmão Cheiro, na Chácara Divino Pai Eterno, e Rosana aqui em Feira Nova, todos participando, pedindo moda aqui dentro do nosso programa. Vamos agora falar com o nosso amigo irmão Cheiro, lá na Chácara Divino Pai Eterno. Boa tarde.
1: Boa tarde, meu grande amigo Mauro Souza. Demorei, mas já tô colado no Expresso Sertanejo.
0: Maravilha, meu irmão.
1: Toco essa toada pra seu amigo fazendo um favor. Esse é minha mãe Dionélia, meu pai Zé Branco, todos os meus irmãos aqui em Feira Nova.
0: Certo.
1: Em Glória, em São Paulo. Todos os meus sobrinhos, todos os meus primos, todos os meus tios, para você em família. Nosso amigo Valdir Cota em família. O Camilo do Forró em família. Todos que estiver ouvindo o Expresso Sertanejo.
0: Valeu, meu amigo. Obrigado pelo carinho da audiência, pela participação aqui no nosso programa. E eu vou tocar, sim, a canção que você pediu aqui dentro do nosso programa, o Expresso Sertanejo, da FM Sertaneja Conquista da Região. Sara Farias canta uma novidade, Teixeirinha Motorista Brasileiro. Seca do Nordeste, Edmilson e Paulo Vaqueiro. E Marília Mendonça canta Café da Manhã para nossa amiga Rosana, que também já pediu aqui no nosso programa.
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3: De volta aqui estou para darmos continuidade ao nosso programa Expresso Sertanejo, aqui na FM Sertaneja Conquista da Região. Agradecendo, claro, a você que participa, que interage, que pede a sua música e faz o Expresso Sertanejo acontecer. Obrigado pelo carinho da sua sintonia aqui dentro do nosso programa Expresso Sertanejo. Mas vamos juntos por aqui, até às 18 horas, abraçando a minha amiga Edilza, aqui em Feira Nova, ouvindo nosso programa. Obrigado pelo carinho da audiência aqui dentro do nosso programa. Abraço também Maria José da Cocada, Ginaldo, Ed, Ana Marielle, Rony, Cleane, Jeane, Joseane, Dona Nenca, Daci, Magnólia, a Galega, toda essa turma boa aí no povoado Bandeira, também ouvindo nosso programa. Um abraço para Dona Eliene e seu neném aí nas Queimadas. Abraço Ismael Silva no Malhador, seu Genaro, Dona Ceia. Abraço também ouvindo aí o nosso programa, o nosso amigo Neném Vaqueiro. Obrigado pela audiência aqui no Expresso Sertanejo. Abraçando também, aí ouvindo o nosso programa, né, os nossos amigos Moacir, Valdir Barbosa, Galego de Pepeu. Abraço também, Misael do Leite, Gladson e Aninha da Tapioca. Obrigado pelo carinho da audiência. Abraço a minha amiga Silvânia, aqui no loteamento Nossa Senhora das Graças, ouvindo também o nosso programa. 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Mas vamos que vamos aqui para mais um bloco musical. No bloco anterior, eu toquei e atendi aqui dentro do nosso programa Expresso Sertanejo. A nossa amiga Rosana, lá no José Joaquim, pediu Marília Mendonça e curtiu Café da Manhã aqui no nosso programa. Meu amigo irmão Cheiro curtiu aí o Edmilson e Paulo Vaqueiro, Seca do Nordeste. Seu José Alves curtiu Teixeirinha, Motorista Brasileiro. Érica Regina, na Jabuticaba, pediu e curtiu Sara Farias, Uma Novidade. Dedicou para toda a família, todos os ouvintes e também para Mauro Souza. Obrigado pelo carinho da audiência. Abraçando meu amigo Bruno Pedreiro aí, ouvindo nosso programa. Obrigado pela audiência aqui na nossa programação. E vamos lá, vamos atender agora aqui no nosso programa, né, a nossa amiga Dalvina. E atender também nosso amigo João. Todos participando aqui do nosso programa e pedindo moda dentro do programa Expresso Sertanejo. Minha amiga Dalvina, boa tarde.
4: Boa tarde, meu amigo Mauro Souza, tudo bem? Manda uma música aí do Teodoro Sampaio, feliz para você e família, para Anice, para Val de BH, para Dona Terezinha, para Gilberto Amado, para toda essa galerinha bonita que estiver na escuta do seu programa, todos da minha família, todos os ouvintes.
3: Valeu, minha querida. Obrigado pelo carinho da audiência. Vamos lá, eu vou atender ela e atendo também o nosso amigo João lá no Parque dos Faróis, que já pediu aqui o sucesso do Amado Batista, Quarto de Mansão. E eu ainda toco aqui Trio Parada Dura, Amor Distante, dentro do nosso programa.
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4: Olha só, já são 17 horas 22 minutos. Abraçando aí meu amigo Bisuil Pedreiro, Evaldo Pedreiro, Orlando Célio. Um abraço para meu amigo Zé Aleixo, o Expedito, Tonho das Peças, Tonho de Gula, Luzia, Elias Quejeiro, o Barbeiro, Seu Madruga, Lombardi, Rosenilde, toda essa turma boa aí ouvindo nosso programa. Obrigado pelo carinho da audiência aqui na nossa programação. Eu também abraço a minha amiga Gildete Coió, Edinanda Saudosa Maria Caridade, a minha amiga Denilza, Zé Lima, Luciana Ferreira, Dedé Delas. Obrigado pela audiência de vocês aqui na nossa programação. Jurandir Anacleto, lá em Cesarilange, pediu Kristen e Ralph, sou eu. Dedicou para todos os ouvintes, para Mauro Souza e família. Valeu, meu irmão. Obrigado pelo carinho da audiência aqui na nossa programação. Já Teodoro e Sampaio, telefone mudo, eu atendi Dona Dalvina lá em Juara, no Mato Grosso. Nosso amigo João, do Parque dos Faróis, ele disse: boa tarde, meu amigo Mauro Souza, tudo bem? Meu amigo, hoje eu gostaria de ouvir no Expresso Sertanejo Amado Batista, Quarto de Mansão. Vai para o amigo e família e todos os ouvintes que ouvem o Expresso Sertanejo. Valeu, meu amigo. Obrigado pelo carinho da audiência. Uma excelente noite para você com toda a sua família. Um abraço aí para Jailton Souza, Maria Souza, lá no sítio Santa Maria, seu Defonso, Dona Maria e Neninha. Eu vou abraçar também Dona Luzeni, Dona Maria Andrade, Dona Josefina, Gileno Dantas, seu Iona, Dona Tereza, aqui em Feira Nova, todos ouvindo o nosso programa Expresso Sertanejo. Mas olha só, eu agora toco Trio Parada Dura, Amor Distante, André e Andrade, Cama Fria, dentro do nosso programa.
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2: Olha só, já são 17 horas e 36 minutos. Aqui estou de volta para o nosso último bloco musical do Expresso Sertanejo de hoje. Agradecendo, claro, a você que participa, que interage, que pede a sua música e faz o nosso Expresso Sertanejo acontecer. Eu toquei duas canções antes do apoio cultural, Trio Parada Dura, Amor Distante, André Andrade, Cama Fria, aqui na nossa programação. 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Mas vamos que vamos, eu vou para mais um bloco musical aqui dentro do nosso programa Expresso Sertanejo. Vou tocar Galego Aboiador, Sertão de Ouro, Teixeirinha Parado no Tempo, Quatro Cantos da Casa com Teodoro e Sampaio. Eu volto amanhã e ainda toco Pedro Bento e Zé da Estrada, Sete Palavras, no nosso programa Expresso Sertanejo, aqui na FM Sertaneja, a conquista da região.
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é a música mais pedida de todos os tempos aqui no programa. Acredita nisso? Você em casa que pode pedir durante a semana na rádio. Vão curtir então esse grande sucesso, até mais recente, da dupla Pedro Bento e Zé da Estrada. É com vocês!

0: tudo está funcionando.
1: Ai, meninos, que letra linda. Faz parte desse CD comemorativo.
2: Não pode voltar, mas nós voltamos, né?
1: Que música linda. Tá nesse CD novo de
2: tá
1: vocês.
2: Tá nesses 50 anos.
1: 50 anos de carreira.
3: Beleza,
1: puxa,
3: né?
1: Vida. Sabe que eu sinto farta? Quando vocês cantam uma música mais paradinha, daqueles pulinhos que a gente dava, lembra?
3: Lembro, claro. Que...
1: Esse aqui, gente, tem uma energia, gente.
2: Esse é o pulador?
1: O show inteiro, eu tô falando sério, isso aí pros contratantes de show. Vocês estão pensando o quê? Que há 50 anos de carreira vão cansado fazer o show? Não.
3: Ah, porque quando tem que trabalhar, tem que trabalhar. Senão,
1: olha...
3: Senão não vai pra enxada, meu bem.
1: É pior, né? Agora tá pra roça.
3: É lógico. Olha... Deus, essa chance que ele deu ao Pedro Benz da Restada, gravar essa música... Na nossa idade agora, entende? Porque
1: disco de ouro,
3: voltamos,
1: né?
3: Já ganhamos disco de ouro, voltamos à mídia.
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5: De volta aqui estou para finalizar o nosso programa Expresso Sertanejo de hoje. Toquei Pedro Bento e Zé da Estrada, Sete Palavras, Jovenir e Marciano, Eu Volto Amanhã. Toquei também Teodoro e Sampaio, Quatro Cantos da Casa. Ainda toquei Parado no Tempo com Teixeirinha e Galego Aboiador, Sertão de Ouro. 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Olha só, agradecer a todos que participaram, que interagiram, nosso muito obrigado a você que participou. E em nome do nosso diretor-presidente, Valmir Andrade, eu deixo meu abraço, meu aperto de mão para todos os locutores e locutoras e a vocês, amigos ouvintes, o meu muito obrigado, uma excelente noite. Eu fico por aqui, retorno amanhã, 6 da manhã, em mais um Voz da Cidadania, se assim o nosso bom Deus nos permitir, porque a Deus eu agradeço o dom de falar, o dom de caminhar e o dom de enxergar, para poder sair da minha casa e vir até aqui conduzir com vocês e para vocês mais um programa Expresso Sertanejo e dizer que Deus capacita os escolhidos. Eu sou Mauro Souza, aqui estou fazendo história. A todos uma boa noite e até amanhã, 6 da manhã, se assim o nosso bom Deus nos permitir.
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0: 18:33.
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2: 18 horas e 39 minutos.

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3: 19 horas e 43 minutos.

0: 19:56.
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0: 20h10.
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2: 20 horas e 39 minutos.